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1: 9:02.
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3 de junho, hoje é dia da artilharia e dia da raça portuguesa. Tem aniversário de João Gilberto, cantor, violonista e compositor.

0: estilista de moda, e Mila Christie, atriz, modelo, apresentadora e empresária brasileira. Nos fatos históricos, a gente lembra que em 1933, Brasil, México e Venezuela retomavam suas relações diplomáticas. Em 1944, a bomba era lançada sobre a cidade de Londres. Em 1959, a China e a União Soviética firmavam um acordo nuclear. Em 1967, fim da Guerra dos Seis Dias determinava o controle de Israel em territórios da Jordânia, Egito e Síria. E em 1999, o Ministério da Defesa do Brasil era criado pelo presidente Fernando Henrique Cardoso na época. Amanhã tem mais Agenda do Rádio. Um grande abraço e até lá.
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1: Edelson Moura.
2: Quero agora atender uma carta de Ilza da Cunha Oliveira. É de Açude 1, Volta Redonda, Rio de Janeiro. Que bom, Dilza. Eu, Dilza Batista, estou escrevendo para o seu lindo programa. Você traz tranquilidade aos nossos bares, palavras de engrandecimento. Também temos aqui o radialista Adriano Martins, da Rádio Acesa, daqui de Volta Redonda.
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4: No inverno, o Brasil se aquenta com as festas juninas. O linguajar do arraiá tem um vocabulário próprio. As palavras de origem francesa ditam um ritmo que os casais devem seguir nas danças juninas. As quadrilhas são inspiradas nos bailes. Os vestidos rodados e as tranças eram usados pelas damas para impressionar os cavalheiros. Festa junina, uma tradição que não cabe apenas em um mês.
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0: Brasil, está no ar o Central de Notícias. E vamos aos destaques desta hora. A FIFA multiplicou os preços dos ingressos da Copa em até 22 vezes em relação aos valores cobrados na edição de 2022. A entidade prevê um ganho de 6 vezes maior, alcançando 15,7 bilhões de reais com a venda de pacotes de hospitalidade e ingressos do torneio. Foi decisão do presidente da FIFA, Gianni Infantino, maximizar os preços e adotar valores variáveis para aumentar os ganhos. Sua justificativa foi o grande mercado americano para entretenimento. E já estão valendo as novas regras do programa Brasil Soberano. Foi reduzido de 5% para 1% o percentual mínimo de impacto no faturamento exigido, o que vai permitir que mais empresas peçam a linha de crédito.
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3: Luiz Vaz de Camões, escritor considerado um dos maiores poetas da língua portuguesa. Não se tem certeza de todos os dados da vida de Camões, muitos são baseados em suposições. Acredita-se que Camões nasceu em Lisboa e que pertenceu a uma família da pequena nobreza portuguesa. Quanto à educação, os estudiosos dizem que deve ter sido nos moldes clássicos, com domínio do latim, da literatura e da história. Não há nenhum registro documental da vida escolar do poeta português. Em 1549, Camões se alistou no exército da coroa de Portugal. Lutou na guerra contra a Celta no Marrocos e durante a batalha contra os mouros perdeu o olho direito. Boêmio, de volta a Lisboa, passou a frequentar tanto os bailes da nobreza como as noitadas populares. Em 1553, embarcou para a Índia e 3 anos mais tarde partiu para a China. Em 1560, o navio em que viajava naufragou na costa do Camboja, na foz do rio Mekong. Com muito esforço, Camões consegue salvar os originais de Os Lusíadas e nadou até a margem com o manuscrito embaixo do braço. 9 anos depois, retornou a Lisboa com o desejo de publicar o poema. Mas isso só aconteceu em 1572, graças a um financiamento concedido pelo jovem monarca, rei Dom Sebastião. Os Lusíadas funde elementos épicos e líricos e sintetiza as principais marcas do Renascimento português: o humanismo e as expedições ultramarinas. A base da narrativa do poema é a expedição de Vasco da Gama em busca de um caminho marítimo para as Índias. É uma mistura de fatos da história portuguesa com intriga dos deuses gregos, que procuram ajudar ou atrapalhar o navegador. Em 1579, a peste assola Lisboa. Num quarto escuro, estirado na cama e ardendo em febre, Camões acaba se tornando mais uma vítima da doença. Mesmo muito fraco, o autor de Os Lusíadas insistiu em escrever uma carta a Dom Francisco de Almeida sobre a derrota na Batalha de Alcácer Quibir, que levou a coroa portuguesa à ruína financeira. E assim que a mãe deixa o quarto, o poeta já não reage. Desvanece. 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Apresentação: Dilson Santa Fé. Sonoplastia: Messias Melo.
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5: Hora certa. 9:48.
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2: Olá Brasil, está no ar o Central de Notícias e vamos aos destaques desta hora. As condições de saúde e distúrbios cerebrais já custam cerca de 5 trilhões de dólares por ano à economia global, um valor que pode ultrapassar 16 trilhões até 2030, caso não haja intervenções efetivas. É o que aponta o estudo Criando Ambientes de Trabalho que Apoiam a Saúde Cerebral, desenvolvido pela Sodexo em parceria com a Social Impact Partners e a Global Brain Health Initiative. Segundo o levantamento, depressão e ansiedade sozinhas são responsáveis por 1 trilhão de dólares anuais em perda de produtividade e por 12 bilhões de dias de trabalho perdidos todos os anos. E o técnico da seleção brasileira, Carlo Ancelotti, aponta na versatilidade dos jogadores que vão cumprir mais de uma função dentro de campo na Copa do Mundo. A seleção brasileira está em Nova Jersey se preparando para a estreia do Mundial.
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0: Music, o melhor do romantismo chegando no seu rádio. Eu sou a Maria Lima e esse é o programa que faz você se apaixonar. Vem comigo, sejam bem-vindos.
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3: 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Confira agora a previsão do tempo para a sua região.
2: Sudeste.
4: Região Sudeste segue com previsão de chuva. Em Belo Horizonte, o dia terá muitas nuvens e possibilidade de chuva isolada. Além disso, pode chover em vários momentos no Rio de Janeiro e no litoral de São Paulo. No Sudeste de Minas Gerais e Espírito Santo, o dia também será chuvoso. Não chove nas demais áreas do estado de São Paulo e Minas Gerais, pois o tempo segue com sol, poucas nuvens e tempo firme. A temperatura para a região Sudeste fica em torno dos 12, máxima de 24 graus.

0: Na série Curiosidades sobre as seleções da Copa do Mundo de 2026, o assunto deste episódio é a Bósnia. E uma das primeiras coisas que se nota é o nome do país, Bósnia e Herzegovina. Ele reflete a divisão geográfica do território em duas regiões principais. Bósnia é a parte norte e centro, enquanto Herzegovina é o sul. É um país fascinante, conhecido por sua rica mistura cultural entre Ocidente e Oriente. Uma história resiliente de paisagens montanhosas e deslumbrantes. Destaques incluem Sarajevo, que tem um dos primeiros sistemas de bondes elétricos da Europa, uma forte cultura de café e também uma faixa litorânea de apenas 20 quilômetros. E o que falar da culinária bósnia? Uma deliciosa mistura de influências. Entre os pratos mais famosos estão o cevap, que são pequenas salsichas de carne servidas com pão. E o burek, que é uma massa folhada recheada com carne ou com queijo. Agora, se você gosta de doce, a Bósnia é um excelente lugar. Os amantes vão adorar a variedade de sobremesas, com a tradicional baklava e também o turrafjá, que é uma maçã cozida recheada com nozes. Agora, se você é fã de café, vai adorar o café bósnio. Ele é preparado de maneira semelhante ao café turco, um pó fino e com água quente, mas servido em pequenas xícaras e com um cubinho de açúcar ou um doce típico dentro. O mais legal é que tomar café na Bósnia não é apenas sobre a bebida em si, mas sobre o ritual. Sente-se em um café à beira do rio e aproveite a experiência. Esse é o lema da Bósnia e do café, que é precioso por lá. A Bósnia está na Copa do Mundo de 2026 e vai estrear diante do Canadá em Toronto no dia 12 de junho. Com curiosidades da Copa do Mundo, Daniela Esperon.
1: No inverno, o Brasil se aquenta com as festas juninas. Santo Antônio, São Pedro, São João. A festa junina foi incorporada pela Igreja Católica que cristianizou os antigos povos europeus. Neste sincretismo, a celebração adotou também elementos pagãos como a fogueira, usada para espantar os maus espíritos e proteger a colheita. Festa junina, uma tradição que não cabe apenas em um mês.
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0: aqui com a nossa última pra hoje. E o Rap Irã estreia no cinema e revela como lidou com ataques na web, né? Vivendo uma fase de expansão na carreira, o Rap Irã estreou como ator no recém-lançado filme Quem Tem Com Que Me Pague Não Me Deve Nada. E também foi escalado para a série Café com Canela do Canal Brasil, que deve iniciar as gravações em breve. O artista afirmou que os ataques homofóbicos, né, recebidos nas redes sociais após o lançamento do álbum Imundo seriam de incentivo para seguir ocupando novos espaços, né? Os ataques, né, me impulsionaram aí 10 vezes mais a ocupar mais espaços e inspirar cada vez mais pessoas e falarem, né, sobre os seus pontos de vistas sem medo e sem receios, declarou aí ao site Notícias da TV. Natural de Alagoinhas, lá na Bahia, Irã também celebrou a oportunidade de ampliar a sua atuação entre a música e o audiovisual. É uma explosão de sentimentos. Sempre me senti uma pessoa multiexpressiva, né? E com muita coisa para falar. Poder expressar tudo o que eu estou sentindo em todos esses diferentes âmbitos é libertador, afirmou ele. O artista ainda destacou a importância da sua trajetória para abrir caminhos a outras pessoas do interior. É um marco muito importante e necessário também, né? Para abrir portas para pessoas como eu, disse o nosso Rap Irã. É um sucesso para você, meu querido. O leque está aberto para você, né? Beijo para todos. A gente volta amanhã fofocando mais por aqui. Combinado, né? Tchau, tchau.
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2: Meus caros amigos, meus caros colegas, estamos começando agora mais um programa Escute Deus pela Palavra. Eu vou estar sempre aqui na ministração desse programa para a honra e glória de Deus. Sou casado, tenho 3 maravilhosos filhos, sou mineiro da cidade de Piraúba, Minas Gerais, e vivo aqui em Boston há mais de 20 anos. Vai ser sempre um prazer em Deus, uma graça poder ministrar a palavra daqui para a sua vida. E antes que ela chegue aí nos seus ouvidos, na sua casa, onde é que você esteja, primeiro, Deus também tem que trabalhar em meu coração, buscando a cada dia, em cada palavra que vamos meditar, a santidade de vida e poder experimentar esse Deus maravilhoso. Eu pertenço à comunidade Santo Antônio de Pádua, estou sempre ali pregando e ministrando a palavra de Deus em outros lugares também, para que Deus seja honrado com o nosso modo de viver, com o nosso modo de servir a Ele. Hoje o tema é um tema maravilhoso que se chama Algo a Mais. É algo que eu e você pode dar a Deus, porque você sabia que você tem muito para somar no Evangelho? Você tem muito para somar na evangelização? É isso mesmo, porque Deus te capacita enquanto estamos em comunhão com Ele. Capacita de diversas formas, porque o Evangelho tem uma infinita forma de poder levar, servir e ao mesmo tempo viver e experimentar esse Senhor Jesus Cristo, no qual é o nosso Deus, no qual deu a vida para mim e para você na cruz. A palavra que vamos meditar fica no Evangelho de São Mateus, capítulo

0: Canácio, Sala VIP.
1: Hoje a nossa homenagem é para um verdadeiro herói da vida real. Na semana passada, aqui no quadro Vamos Refletir, nós conversamos sobre aquela lei na Argentina que proíbe torcedores devedores de pensão alimentícia de entrarem nos estádios de futebol. Falamos sobre a irresponsabilidade de alguns pais, mas hoje a Sala VIP quer mostrar o outro lado da moeda. Enquanto alguns fogem do papel de pai, outros nos emocionam, mostrando a face mais pura do amor e do acolhimento. E sabe quem teve a sorte grande? Line Moraes, que mora em Belém do Pará. Após ser traída e abandonada pelo ex-parceiro, ela se viu diante daquele medo que tantas mães solo conhecem bem. Como recomeçar e sustentar os filhos sozinha? Mas a resposta veio do próprio pai dela, o seu Jonas. Ele é pedreiro, um homem acostumado a construir sonhos em forma de casa com as próprias mãos. O seu Jonas não apenas abriu as portas da casa para acolher a filha e os netos no momento mais difícil de suas vidas, como correu para reformar o imóvel, garantindo conforto e segurança para todos. E assumiu um papel de pai duas vezes na vida daqueles netos. Essa história linda, linda, linda, linda, viralizou, emocionando milhões de pessoas na internet, depois que Line postou um vídeo em agradecimento à atitude do pai. Entre outras coisas, Line escreveu: "Sempre soube que o senhor me amava, mas jamais imaginei que seria um pai incrível para os meus filhos também." Gente, é amor. É amor. É o que tá faltando. Tocada por tanta dedicação, por tanto amor, a filha criou uma vaquinha virtual para realizar o grande sonho do seu Jonas: comprar um carro para ele. E a campanha, claro, está sendo um sucesso. Na linguagem da internet, está dando match, tá? Nem todo herói usa capa, acredite. Alguns carregam ferramentas de trabalho, mãos calejadas e um coração gigante. Ao acolher sua família com tanto amor, o seu Jonas provou que o amor de pai não termina quando os filhos crescem. Esse amor simplesmente multiplica. Por isso que hoje o nosso tapete vermelho é todo dele. Seu Jonas, sinta-se aplaudido.

0: estamos vivendo aqui um auditório completo. Penis. Beijo de copa.
1: Todos querem que um beijo, chega um beijo de copa. Não, é...
0: Eu disse copa.
1: De copa.
0: Não,
1: de
0: repente...
1: Você entendeu o quê?
0: Não. Ah.
1: É um beijo com carinho.
0: Podia ser um beijo de coca, né?
1: Aí seria... Não seria aqui.
0: Não seria aqui?
1: É porque eu quero... O beijo é um carinho, uma manifestação, né? É. Do sentimento mais nobre que existe, que é o amor. Então é melhor um carinho do que um maltrato. Segura a ofensa.
0: Estou começando a ficar trêmulo.
1: Se alguém te ofender, você vai pro pau?
0: Se alguém te fizer bem, você aceita um pau?
1: Não. Eu passo, eu deixo pra você.
0: Eu repasso. Acabou? Deus, que isso? Olha lá, que coisa tremenda, olha lá. Obrigado pelo carinho, pela audiência, pela credibilidade. O cara, depois da Copa, um novo penido. Obrigado, hein? Amanhã estaremos de volta a partir das... Que isso? Calma aí, meu irmão. Tá? Não, as pessoas se soltam. A coisa de louco, mas se segurem e apertem os cintos.
1: Alguns se entregam.
0: Eu tô percebendo. Amanhã de volta. Tchau, pessoal.
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retornando mais uma vez no Central Esportivo, de volta com mais uma participação. Hoje, quarta-feira, 10 de junho de 2026, estamos de volta e trazendo muito mais informações esportivas. CBF anuncia mudança na chefia da Comissão de Arbitragem Nacional.

0: CBF decidiu pela demissão de Rodrigo Sintra, atual presidente da comissão de arbitragem. No lugar dele, outro ex-árbitro, Sandro Mirahit. A mudança foi anunciada pela diretoria do presidente Samir Chaudi. Sintra ocupava o cargo desde fevereiro de 2025, anunciado pelo então presidente Edinaldo Rodrigues. Ex-árbitro FIFA, Hit apitou a Copa do Mundo de 2018 na Rússia e se aposentou logo em seguida. Ele foi árbitro por mais de 15 anos, entre jogos de todas as divisões do futebol brasileiro e até Libertadores, Mundial de Clubes e Copa América. A nova troca passa por avaliação da direção da CBF, que fez algumas mudanças desde a saída de Edinaldo. Sintra não deve ser o único a sair na comissão de arbitragem. Boa parte da equipe de trabalho que chegou com ele vai deixar a CBF. Péricles Bassol segue como gerente técnico do VAR. Mineiro de Poço de Caldas, Hit é o quarto nome à frente da arbitragem desde 2020. Todos com curto histórico, ele trabalha como analista de árbitros na Liga Americana de Futebol. Ainda no ano passado, fez parte do Comitê Internacional de Especialistas implantado por Sintra, porém de vida curta. Entre 2016 e 2019, a comissão de arbitragem foi chefiada pelo Coronel Marinho. De 2019 a 2021, Leonardo Gaciba comandou a chefia da arbitragem. Entre 2022 e 2025, Wilton Seneme, ex-Comembol, foi o chefe do departamento. De fevereiro de 2025 até junho de 2026, Rodrigo Sintra foi o presidente da comissão de arbitragem da CBF. Da sala de redação do Central Esportivo, Manuel Silva.
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5: 10 de junho de 2026. Empresas são alvos de mega operação da PF em 12 estados do país. Cesta básica sobe em todas as 27 capitais pesquisadas pelo DIEESE em abril. Eu sou Ailton Moreno e o Rádio Notícias está no ar.
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0: A Polícia Federal deflagrou nesta terça-feira 9 as operações Sicários 1 e Sicários 2 para desarticular uma organização criminosa transnacional suspeita de atuar no contrabando de cigarros, importação ilegal de agrotóxicos, falsificação de documentos e placas veiculares, lavagem de dinheiro e corrupção de servidores públicos. Foram cumpridas 67 ordens judiciais para a abertura de procedimentos administrativos fiscais contra empresas suspeitas de envolvimento com esquema em 12 estados, entre eles Pernambuco, São Paulo, Rio de Janeiro, Goiás e Rio Grande do Sul. A Justiça Federal expediu 44 mandados de prisão preventiva, 14 de prisão temporária, 62 de busca e apreensão, além de ordens de bloqueio de contas bancárias, cancelamento de CPFs e CNPJs. As investigações indicam que o grupo atuava em diversos estados por meio de empresas de fachada, interpostas pessoas e mecanismo de ocultação patrimonial para dissimular a origem dos recursos obtidos com as atividades criminosas. O custo da cesta básica avançou em todas as 27 capitais brasileiras entre março e abril de 2026, segundo o levantamento do Departamento Intersindical de Estatística e Estudos Socioeconômicos de EESE e da Companhia Nacional de Abastecimento Conab. As maiores elevações mensais foram em Porto Velho, 5,60%, Fortaleza, 5,46%, Cuiabá, 4,97%, Boa Vista, 4,36%, Rio Branco, 4,05%, e Teresina, 4,02%. São Paulo manteve a cesta mais cara do país com R$ 906,14. O menor custo foi em Aracaju, com R$ 619,32. O trabalhador precisou em média de 100 horas e 52 minutos de trabalho para comprar os produtos da cesta e 49,57% da renda líquida foi destinada à alimentação.
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6: Bora que bora, Brasil, vamos nessa. Chegou a quinta-feira e junto com ela mais uma edição do nosso Conexão Nacional. Tudo bem por aí? Tudo certinho? Esperamos que sim. Prazer, eu sou Eduardo Maidana, 11 de junho de 2026. Hoje é o dia de número 162 no calendário gregoriano. A gente ainda tem pela frente 203 dias antes de o ano terminar. Hoje é dia da Marinha Brasileira, você sabia? Também é dia do educador sanitário. Hoje tem a abertura da Copa do Mundo e já em clima de Copa do Mundo a gente já escalou a comissão técnica e também a seleção que vai junto contigo aqui no Conexão Nacional. Da comissão técnica, a plancheta fica comigo, viu? Eu serei o treinador dessa equipe. Junto comigo, Jane de Paula, Joel Cabral e Vini Soares, fazendo, claro, as informações, trazendo as informações dos bastidores da música, mundo da fama e também deixando o programa redondinho. Tá, e você quer saber a seleção de craques que a gente tem pro programa de hoje? Olha, tem Zé Felipe Ana Castela, tem Murilo Ruf, tem Henrique Juliano, tem o embaixador Gustavo Lima, tem Fred Fabrício, enfim, tem uma turma gigantesca, só craque, pra gente começar essa quinta-feira muito bem, obrigado. Então vamos juntos, conexão começou. Aqui tem música, informação e alto astral, tem você ligado em todo o Brasil. Como disse, Zé Felipe e Ana Castela abrem o programa de hoje, sua boca mente.

junho! Hoje é início, né? Abertura da Copa do Mundo 2026. É México e África do Sul, gente! Às 16h, horário de Brasília! Eita, nós! Tudo de bom acontecendo, né? Bora pra fofoca, claro. Gente, a Natália Beauty se explica após ser enquadrada em evento. Só queria ripar, disse ela, né? Após ser alvo de críticas nas redes sociais por demonstrar incômodo ao ser questionada sobre os diferenciais do seu trabalho, a empresária Natália Beauty, né, se pronunciou nos comentários de uma publicação do perfil, né, Gossip do Dia, para explicar a sua reação. Segundo ela, doutora Naê Rayane, né, não estava interessada em conhecer a sua trajetória profissional, mas sim em gerar repercussão utilizando sua imagem, né? E o diferencial, as minhas mentoradas sabem, né? Ela não queria saber de diferencial nenhum, só queria gravar pra ripar, né? Faz parte. Ah, bom que tô bem vacinada contra isso agora, escreveu a Natália, que dividiu opiniões entre os internautas. Gente, babado, viu? Então, quer mais fofocas? Eu volto rapidinho aqui, tá bom?

0: fera, tamo junto. Já já tem muito mais música pra você ligado. Não troca de sintonia, é rapidinho, tá? Fica por aí, em seguidinha tem muito mais aqui no seu.
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5: No inverno, o Brasil se aquenta com as festas juninas. Trazida para o Brasil pelos portugueses, a celebração ganhou elementos da cultura africana e indígena. Como em toda festa, as comidas típicas não podem faltar por aqui. O trigo foi substituído pelo milho usado na pamonha e na canjica. Festa junina, uma tradição que não cabe apenas em um mês.
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0: Top demais, estamos de volta com a nossa Conexão Nacional aqui na sua rádio preferida. Uma excelente quinta-feira para você. Muito obrigado pela sua companhia e audiência. Vamos nessa, aqui tem música boa, tem informação e entretenimento do jeitinho que você gosta, curte e merece. Capricha no volume, mais uma sequência começando. Seja pelo rádio, pelo site ou pelo aplicativo, todo mundo aqui, ó. Henrique Juliano, Última Saudade.

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1: E aí, tudo bem? Tô chegando na quinta-feira com as notícias do mundo da música. Pra falar que Fernanda e Sorocaba regravam um hit com Danilo e Davi. Evento itinerante já tradicional no país, reunindo música sertaneja e experiências gastronômicas. O churrasco On Fire, realizado em Londrina no último dia 23, foi palco de um encontro especial entre diferentes gerações da música rural. Fernanda e Sorocaba, donos e anfitriões do evento, surpreenderam o público ao convidar Danilo e Davi para a regravação da música Paga Pau, um dos maiores sucessos da sua carreira. A nova versão será lançada em breve nas plataformas digitais e no YouTube. Fique ligado, daqui a pouquinho eu volto com mais notícias. Até já.
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0: América One, mil adjetivos, essa música é linda demais e claro que toca aqui no Conexão Nacional, programa oficial da música boa. Muito obrigado pela sua companhia, excelente quinta-feira, tamo junto, já depois do break a gente tá de volta.
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0: Olá, Brasil, está no ar o Central de Notícias nesta quarta-feira, 10 de junho de 2026. E vamos aos destaques desta hora. Três homens foram presos em São Paulo ontem por suspeita de serem agentes infiltrados do primeiro comando da capital PCC, na Polícia Civil e no Ministério Público do Estado. Os alvos da operação são dois policiais, entre eles um chefe de investigadores e um ex-estagiário do Ministério Público. O chefe dos investigadores da Delegacia de Investigação sobre Entorpecentes, Dizzy, foi preso em Campinas. O agente é suspeito de ter ligação com o PCC e envolvimento em um plano para matar um promotor do Grupo de Atuação Especial de Combate às Organizações Criminosas, GAECO, do Ministério Público de São Paulo, a Amaury Silveira Filho. E nos 5 dias do feriado prolongado de Corpus Christi, 98 pessoas morreram nas rodovias federais e 1.057 ficaram feridas, de acordo com o balanço da Polícia Rodoviária Federal. O Central de Notícias volta a qualquer momento ou em edição especial.
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1: De volta com o nosso Conexão Nacional, que traz por aqui informação, música e entretenimento do jeito que você gosta, curte e merece. Ó, você tá sabendo que o Google vai lançar uma nova função, e é uma função super interessante, que ela serve para identificar quando a pessoa que está do outro lado da linha está utilizando inteligência artificial para clonar a voz. Sim, funciona da seguinte maneira: quando você estiver em uma ligação, o Google vai enviar uma notificação para o outro telefone, o telefone que supostamente está do outro lado da linha, para verificar se a chamada de fato está sendo realizada por ele. Caso isso não

partir do Android versão 12, tá? E deve chegar, obviamente, primeiro no Google Pixel, aquele modelo de celular específico do Google, e depois se expandir para outras fabricantes como Samsung, enfim, tem outras como Motorola que também receberão recursos. Que bacana, né? É sempre bom ter recurso de segurança. Sempre aqui na Rádio da Galera a gente continua fazendo a festa. Agora com a coleguinha mais amada do Brasil, Simone Mendes, Me Ama ou Me Larga.

Estamos de volta por aqui. Olha só, esse reality abre jogo sobre Dati frustrado, né? Com Gil do Vigor. Nunca mais. O influenciador Luiz Matos, conhecido por sua participação no reality de Férias com Ex, relembrou uma situação íntima que acabou terminando de forma frustrante durante participação na estreia da nova temporada do podcast. Te assusta, né? Comandado aí por Ma Brito. O influenciador contou que viveu um encontro amoroso com um famoso, mas o momento não saiu como imaginava e acabou marcando negativamente a relação entre os dois, né? Segundo aí a colunista Fábio Oliveira do portal Metrópolis, né? O famoso citado por Luiz Matos seria Gil do Vigor, né? Durante o relato, o influenciador explicou que na época do encontro fazia uso de medicamentos para emagrecimento e atribuiu constrangimento vivido aos efeitos do tratamento, né? Ao comentar os desdobramentos da situação, ele admitiu que o episódio acabou impactando a relação entre os dois. Estragou, né? A pessoa nunca mais me procurou, afirmou ele. Caramba! Que história, hein, gente? Eu nem sabia disso. Por isso que eu não contei. Quer mais? Ai, gente, eu volto pra fofocar muito mais aqui com vocês, tá bom?

0: Frazo Imperfeita. Que canção legal demais essa que você ouviu aqui no nosso Conexão Nacional. É boa demais essa música e a gente toca pra você com todo o prazer e todo o carinho do mundo. A propósito, uma ótima quinta-feira. Obrigado pela parceria. Continue ligado, a gente volta já. É rapidinho o intervalo, tá? Na volta tem mais uma hora de Conexão Nacional.
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Copa do Mundo de 1994 nos Estados Unidos. Brasil e Itália fizeram naquela Copa a primeira final de todas as Copas decidida nos pênaltis. Os brasileiros foram melhores com um time do placar de 3-2 e a conquista do título. O Brasil também foi a única seleção de toda a América a alcançar as quartas de final do torneio. Entre os 8 times finalistas, 7 eram europeus. Com a conquista de 1994, o brasileiro Mário Jorge Lobo Zagallo tornou-se o único homem a vencer o Mundial em 4 oportunidades. Em 58 e 62 ele ganhou como jogador. Em 70, Zagallo foi o técnico campeão e em 94 triunfou como coordenador técnico. São curiosidades e informações da Copa do Mundo.

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0: Milena, jornalista brasileira, Isabela Garcia, atriz, Heriberto Leão, ator, Wagner Love, futebolista brasileiro e Di Ferreiro, músico aqui no Brasil. Nos fatos históricos, a gente lembra que em 1847, Afonso, príncipe imperial, morria aos 2 anos de idade, deixando o pai, Dom Pedro II, o último imperador do Brasil, sem herdeiro masculino. Em 1935, o inventor Armstrong fazia a primeira demonstração pública de transmissão de FM nos Estados Unidos, em Alpine, Nova Jersey. Em 2010, começava na África do Sul a primeira Copa do Mundo FIFA em continente africano. E em 2018, oficialmente era inaugurado do terceiro World Trade Center. Amanhã tem mais Agenda do Rádio pra você. Um grande abraço e até lá.
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2: Salve, a quinta-feira de volta. Já estamos por aqui com o nosso Conexão Nacional que continua na sua segunda hora. Muito prazer, eu sou Eduardo Maidana. Vamos juntos por aqui com música boa, informação, alto astral, entretenimento e você ligado conosco na melhor programação do Brasil. Hora de parabenizar a você que está de aniversário neste dia 11 de junho. Nossos parabéns. Sucesso, saúde, felicidade, prosperidade, tudo de melhor na sua vida. A Isabela Garcia, atriz brasileira, está de aniversário hoje, assim como Di Ferreiro, cantor e compositor brasileiro. A Carla Vilhena, jornalista brasileira, também está de aniversário hoje. O Wagner Love, ex-jogador de futebol brasileiro, também de aniversário. Parabéns, sucesso, saúde, felicidade, prosperidade, tudo de melhor. Sempre por aqui com todo prazer, todo carinho do mundo aqui na Rádio Mais Ouvida. Bora começar tudo de novo, Murilo Rufi, saudade estranha.

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1: Voltei pra falar que Mariah Carey no Brasil tem ingresso a 10 mil reais na primeira fileira, viu? Mariah Carey acabou de anunciar sua vinda ao Brasil neste ano. A cantora se apresenta em São Paulo, no Bank Park e no Rio de Janeiro, Farmazi, nos dias 17 e 21 de novembro, respectivamente. Para o show na capital paulista, os fãs podem pagar até 10 mil reais em um ingresso para sentar na primeira fileira em frente ao palco da apresentação. Há opções com preços menores na segunda, terceira, quarta e quinta fileiras. Entre 8 mil e 4.500 reais. Outros setores têm valores mais acessíveis, a partir de R$197. Daqui a pouquinho eu volto com mais notícias. Até já.
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0: pela sua companhia e audiência. É um prazer imenso ter você por aí. Ligadaço na programação. Já já depois do intervalo tem mais.
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ano, o Brasil se aquenta com as festas juninas. Um dos eventos mais aguardados do ano pelos brasileiros, a festa tem origem nos antigos povos pagãos da Europa, como os bárbaros e celtas. Eles comemoravam o início do verão no hemisfério norte, que acontece no mês de junho, e marcava também o começo da colheita. Festa junina, uma tradição que não cabe apenas em um mês.

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1: Vamos nessa, senhoras e senhores. Confirma aí, tá todo mundo ligado, curtindo a programação? Que beleza, hein? Obrigado pela sua companhia. Ótima

conexão continua. Seja pelo rádio, pelo site ou pelo aplicativo, tá todo mundo aqui, ó. Capricha no volume, tá chegando o embaixador Gustavo Lima com essa pedrada. Proibido terminar.

brinca com Virgínia e brinca sobre términos, né? Larguei duas. Eu acho o Zé Felipe meio bobo, gente. Você acha também? Ou não? Acho ele bobinho assim, né? É meninão, meninão. Isso que eu quero dizer. Durante a entrevista, o jornalista Wesley Satter, né? O cantor Zé Felipe afirmou que pretende passar o Dia dos Namorados sozinho, afastando, ao menos por enquanto, né, os rumores de uma possível reconciliação com a ex-esposa, Virgínia Fonseca. Durante a conversa, o sertanejo também falou sobre sua vida amorosa e

incluindo aí o breve envolvimento com Ana Castela. Larguei duas, disparou ele, né? Sugerindo que teria sido responsável por colocar um ponto final em ambas as relações. Carinha, né? Carinha de menino. De menino, Zé Felipe. Meninão. É isso, gente. Vamos ficando por aqui? Beijo no coração. A gente volta. Eu tenho certeza que ele vai presentear a Virgínia. No dia dos namorados. Pode até estar sem ela, né? Ela pode estar trabalhando. Não esquece. Hoje tem estreia aí. México e África do Sul. Copa do Mundo 2026. Fiquem bem. Amanhã eu volto fofocando mais, tá? Tchau, tchau.

0: Santa Sila, longe!
1: Santiago, Zezé de Camargo e Luciano, pra não lembrar de mim, pra você ouvir aqui no nosso Conexão Nacional, programa oficial da música boa, tocando suas melhores. Uma excelente quinta-feira pra você, obrigado pela companhia, tá? Depois do intervalo a gente tá de volta com mais música boa, informação e entretenimento aqui na sua rádio preferida, fica por aí, tá? Na volta tem Paula Fernandes, você não vai querer perder, não? Pela outro cato de volta já.
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0: 2:40.
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1: 10 de junho de 2026. MPF investiga prefeituras por desvio de 6 milhões de reais da educação para vaquejada. Estados Unidos revogam ingressos da Copa de Torcedores do Irã. Eu sou Ailton Moreno e o Rádio Notícias está no ar.
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0: Ministério Público Federal em Alagoas abriu procedimento para investigar o uso de dinheiro da educação no pagamento de agrotóxicos, peças de tratores e reforma de uma arena de vaquejada em duas prefeituras do estado. Os municípios de Campo Grande e Olho d'Água Grande são comandados pela mesma família do político Arnaldo Higino. Os desvios identificados somam cerca de 6 milhões de reais. Enquanto isso, escolas têm infraestrutura deficiente e professores recebem remuneração 50% abaixo do piso nacional. A arena de vaquejada, que recebeu as melhorias, é privada, pertence à família e leva o nome de Evânio Higino, pai de Arnaldo. Arnaldo Higino já foi preso em flagrante por receber propina e possui condenações por desvio de dinheiro da saúde e compra de votos. Ele teve os direitos políticos suspensos e teve a candidatura impugnada em 2020. A Federação de Futebol do Irã anunciou nesta terça-feira 9 que os Estados Unidos revogaram a cota de ingressos destinada aos torcedores iranianos para a Copa do Mundo de 2026. A medida impede a distribuição dos ingressos, afetando pessoas que já haviam organizado viagens para acompanhar os jogos. A cota retirada correspondia a 8% dos ingressos reservados aos torcedores iranianos. Além disso, os jogadores da seleção iraniana receberam autorização para entrar em território americano exclusivamente para treinamentos e partidas da Copa, obrigando a delegação a viajar entre México e Estados Unidos de maneira frequente.
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4: Eu tô bem.
5: Geraldão, doutor Evogido juntos.
4: Ô, Zezinho, você também por aqui?
6: Fale, Zé Bonito.
5: Já que os dois estão por aqui, eu queria fazer uma pergunta pra cada um, posso?
4: Ô, Zezinho, claro que pode.
6: Fale, Zé Bonito, o que quer saber?
5: Doutor Evogido, o que que o senhor gostaria de escutar no seu velório?
6: Olha, Zé Bonito, eu gostaria de escutar assim. O doutor Evogido foi um médico maravilhoso. Sempre atendeu todo mundo bem, com um sorriso no rosto. Foi um médico, pai de família e um profissional exemplar.
5: E você, Geraldão?
4: Eu ficaria feliz das pessoas falarem assim, ó, então, tá aí o Geraldão, ajudava todo mundo, amigão dos amigos, pagava cachaça pra todo mundo. Um homem trabalhador, gostava muito de música, jogar bola, enfim, disso tudo.
6: Ei, José Bonito, agora eu fiquei curioso. É você, o que é que você gostaria das pessoas olhassem para o seu caixão e elas falassem?
5: Ah, doutor Evogido, eu gostaria de que ele olhasse pra mim e falasse assim: ih, gente, olha lá, o Zé Bonito tá vivo, tá se mexendo no caixão.
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3: 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Se queres, queres. Se não queres, diz.
9: Ah, mas é assim tanto, né? Forçasse.
10: No dia 11 de junho de 1580, foi fundada a belíssima cidade de Buenos Aires. A cidade foi fundada pela primeira vez em fevereiro de 1536, com o nome de Nuestra Senhora del Buen Aire. Mas a cidade foi abandonada, arrasada pelos índios e refundada depois, em 1580, por Juan de Garay, com o nome de Ciudad de la Santísima Trinidad y Puerto de Nuestra Señora del Buen Aire. Olha, Buenos Aires teve um escasso desenvolvimento, até que em 1776 ela foi nomeada capital do vice-reino. E a partir daí evoluiu bastante rápido. Houve um impulso comercial e ela se desenvolveu não apenas na economia, mas culturalmente. A Buenos Aires foi um porto onde chegaram as ideias liberais que fomentaram a criação de movimentos emancipadores. No início do século XIX, quando houve a Revolução de Maio e a criação do governo da Argentina. Olha, se você não conhece Buenos Aires, você precisa conhecer. Quando você conhecer, vai cair por terra todo e qualquer preconceito galvão boênico que foi incutido na sua cabecinha por conta do futebol. Naquela cidade, o brasileiro é muito bem tratado. Aliás, o que não falta em Buenos Aires é brasileiro. E você pensa que é exagero, mas não é. Ao meio-dia, em qualquer restaurante da cidade, pelo menos 20% da frequência é brasileira. Ouve-se português nas ruas, nas lojas. O portenho é habituado a ouvir o português. A presença de brasileiros é tão maciça que, se os brasileiros, por um passe de mágica, sumissem dali, a impressão que dá é que o comércio iria à falência. Claro que para o turismo conta a questão do câmbio, né? Se está bom aqui, vamos para lá. Se está bom lá, eles vêm para cá. E eu aqui fico imaginando se o brasileiro, sempre tido como receptivo, caloroso, receberia ou trataria o argentino tão bem se houvesse alguma cidade grande tão invadida, digamos assim, por brasileiros como Buenos Aires. Olha, nem Florianópolis chega a esse nível, tá? Porque ali os argentinos ficam nas praias, né? Mas em Buenos Aires não. O brasileiro tá em todo lugar. E além do mais, Florianópolis tem 2,5 milhões de habitantes. Buenos Aires tem 13 milhões de habitantes. Olha, Buenos Aires é considerada uma cidade global alfa. Isso por causa de um inventário de 2008 de uma universidade britânica. E esse conceito de cidade global é dado a uma cidade que é considerada um ponto importante no sistema econômico global. Buenos Aires foi eleita pela Unesco como a cidade do design. A cidade é dos maiores centros culturais da América Latina. Olha, eu conto por experiência própria. Na minha vida, durante uma semana, eu tive a oportunidade de assistir shows do Paralamas do Sucesso, João Bosco e Caetano Veloso. E eu estava em Buenos Aires. Na cidade há muitos museus, há muitos teatros, bibliotecas e livrarias. Para nossa vergonha, saiba, Buenos Aires tem mais livrarias do que o Brasil inteiro. A cidade é limpa, organizada, tem um serviço de metrô que dá inveja, é bem capilarizado, barato e eficiente. Quem vai a Buenos Aires pode percorrer a cidade toda de metrô. Aliás, Buenos Aires foi a primeira cidade das Américas a ter metrô. Ainda hoje, uma das linhas preserva trens antigos com interior de madeira. É uma bela experiência passear nesse metrô. Mas andar na cidade é bastante prazeroso. E ali é possível descobrir pequenos e preciosos recantos, ótimos restaurantes. Pois é, eu sou fã de Buenos Aires, admito. E se você já foi, também é. E se não foi, vai ser. A música de hoje, no aniversário da fundação de Buenos Aires, é de Carlos Gardel e Alfredo Lepera.
8: Meu Buenos Aires, querido.

0: Você ouviu Mi Buenos Aires Querido, de Carlos Gardel e Alfredo Lepera, na voz de Carlos Gardel. Uma curiosidade, em Buenos Aires usa-se bastante a expressão capital federal. Para os detalhistas, causa até estranheza ouvir isso lá. Mas o que aconteceu foi o seguinte: após conflitos internos no século XIX, a cidade foi federalizada. Desde 1880, ela deixou de ser parte da província de Buenos Aires. Os limites dali foram ampliados e incluiu antigas cidades como Belgrano e Flores, que se transformaram em bairros da cidade de Buenos Aires. Buenos Aires, para os argentinos, pode significar província. Por isso que você ouve muito falar lá em capital federal ou em cidade de Buenos Aires. Ok? No dia 11 de junho de 1580 foi fundada a cidade de Buenos Aires. A música do dia volta amanhã.
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2: O Brasil inteiro tá ligado curtindo Conexão Nacional, que tá de volta. E atenção, hein? A partir da semana que vem começa a ficar disponível a vacina Pneumovinte. É uma vacina que protege contra 20 sorotipos da bactéria pneumocóxica. Sim, essa bactéria, ela é responsável por causar pneumonias graves e também meningites, né? E essa vacina, ela vai estar disponível a partir de agora no Sistema Único de Saúde, nas UBS, as unidades básicas de saúde, a partir da semana que vem. Para você ter uma ideia, na rede privada, a dose dessa vacina está na faixa dos R$500 e ela foi incorporada ao SUS para garantir maior proteção, principalmente as crianças que se beneficiarão desse novo imunizante, para protegê-las, obviamente, contra a bactéria pneumocóxica, que causa pneumonias graves, também sinusite e ainda a meningite. Então fique atento, a gente conta tudo e traz informação sempre aqui no Conexão Nacional. Aqui na Rádio da Galera, de segunda a sexta-feira, tamo junto, bora que bora. Paulinha Fernandes na regravação de Adriana Calcanhoto, Mentiras.

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1: De volta, e pra falar que Lady Gaga e Bad Bunny lideram faturamento de turnês mundiais, hein? Lady Gaga superou Bad Bunny em uma das disputas mais acirradas e conquistou o topo do ranking de arrecadação das turnês globais no primeiro semestre do ano fiscal de 2026, conforme dados consolidados da Billboard divulgados no final do mês passado. O monitoramento realizado entre 1º de outubro de 2025 e 31 de março deste ano apontou que a cantora pop garantiu a liderança na última semana do período de contagem devido à alta densidade de seus 52 shows realizados mundialmente. Pela primeira vez na história do relatório semestral, dois cantores ultrapassaram a marca histórica de 200 milhões de dólares, cerca de 1,12 bilhão de reais, valor convertido com base no câmbio hoje que foi gravada essa matéria. Fique ligado, amanhã eu trago mais notícias do mundo da música. Até lá, tchau.
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0: Fred e Fabrício, pra passar a régua e fechar assim mais uma edição do nosso Conexão Nacional. Te amar é meu talento. Gente, obrigado pela companhia e parceria por hoje, espero que você tenha curtido. Fechamos mais uma edição do Conexão Nacional. É um prazer ter você por aqui, sempre bem ligado na programação. Então, fique ligado, já já mais uma atração, mais um programaço chegando. Tô caindo fora, indo nessa, pra gente se falar claro na programação da Mais Ouvida. Amanhã, sexta-feira, tudo de melhor, grande abraço, tchau.
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0: Olá Brasil, está no ar o Central de Notícias e vamos aos destaques desta hora. O exercício ilegal da medicina veterinária agora é considerado crime em todo o país, com punição de 6 meses e 2 anos de detenção. Uma norma que entrou em vigor altera o Código Penal brasileiro, incluindo a profissão das clínicas de animais no mesmo artigo que já punia a prática irregular da medicina humana, da odontologia e da farmácia. A regra vale para qualquer pessoa que atue sem a devida autorização legal, mesmo que realize os atendimentos de forma gratuita. E a mulher acusada de envenenar crianças com ovo de Páscoa vai a júri popular no Maranhão. A mulher também é acusada de tentativa de homicídio contra Miriam Lira, mãe das vítimas, que chegou a ingerir o chocolate contaminado, mas sobreviveu. O Central de Notícias volta a qualquer momento ou em edição especial.
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5: Quinta-feira, nossa quarta edição da semana do Saúde com Beleza, começando aqui na sua emissora favorita a partir de agora. Que delícia ter você do outro lado do rádio. Boa quinta-feira. Para, papá. Segura. E você sabe que a quinta-feira é o dia que essa locutora mais ama durante a semana. Você dá aquela respirada básica, se concentra, amanhã é sexta, tá tudo certo? Ô, delícia! Vem comigo então, gente! Bora lá, eu e você, você e eu, e mais uma grande edição do Saúde com Beleza. E toda a nossa equipe a postos também, através do site saudecombeleza.com.br e também através do WhatsApp 61998195151. Hoje eu começo o programa com Henrique Juliano, Última Saudade. Depois tem o nosso toque reflexivo.

0: hoje, mano.
1: Conferiu aí a primeira de hoje com Henrique e Juliano, os irmãos do sertanejo, Última Saudade. Agora vamos com o toque reflexivo que nesta quinta-feira traz a seguinte mensagem pra você. Não deixe os sonhos somente no campo dos sonhos. Transforme sonhos em metas. Arregace as mangas se você quiser de veras tirar os sonhos do papel. Depois do toque reflexivo compartilhado, agora tá chegando Alicia Keys, Girl on Fire. Depois tem Clayton e Romário. Aproveita!

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0: Para fechar a nossa primeira sequência de hoje, quinta-feira, você acabou de conferir Cleiton e Romário. Aproveita! Segura aí que daqui a pouquinho tem mais por aqui.
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galera chegando no Central Esportivo hoje, quarta-feira, 10 de junho de 2026. Série B do Campeonato Brasileiro, Cuiabá e Fortaleza vencem fora de

0: tivemos dois jogos válidos pela 12ª rodada da Série D do Campeonato Brasileiro. O Cuiabá venceu a Ponte Preta por 2-1 na noite de ontem no Moisés Lucarelli em Campinas. Jumbaço abriu o placar para os visitantes. Tarek igualou ainda no primeiro tempo e Cauan Christian definiu o placar na etapa final. Com o resultado, o Cuiabá conquista a segunda vitória consecutiva e sobe na tabela, chegando a 16 pontos para abrir vantagem da zona de rebaixamento. A Ponte, por sua vez, sofreu a quinta derrota em 6 partidas seguidas sem ganhar e ficou estacionada nos 8 pontos na vice-lanterna e cada vez mais afundada em uma crise dentro e fora das 4 linhas. No outro jogo de ontem, o Fortaleza venceu o Náutico por 1-0 no estádio dos Aflitos. O gol contra de Matheus Silva, zagueiro do Tibu, deu a vitória ao tricolor cearense. A partida teve grande atuação do goleiro João Ricardo, que salvou o Leão em vários momentos. Com resultado, o Náutico permanece com 19 pontos e ocupa a 6ª posição da Série B, mas pode cair na tabela a depender dos outros resultados da rodada. O Fortaleza, por sua vez, agora soma 21 pontos e ocupa a 4ª colocação da competição nacional. Da sala de redação do Central Esportivo, Manuel Silva.
1: O Brasil se aquenta com as festas juninas. Santo Antônio, São Pedro, São João. A festa junina foi incorporada pela Igreja Católica, que cristianizou os antigos povos europeus. Neste sincretismo, a celebração adotou também elementos pagãos, como a fogueira, usada para espantar os maus espíritos e proteger a colheita. Festa junina, uma tradição que não cabe apenas em um mês.
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3: Vamos lá com mais música por aqui. Vamos com Lua Santana abrindo a nossa próxima sequência do Saúde com Beleza. Escreve aí.

Conferiu aí, Lua Santana, escreve aí. Agora, deixa eu compartilhar com você a dica do dia. Muitas vezes a gente desperdiça comida sem nem perceber, né? O que acaba prejudicando o bolso no final do mês. Por isso, separei essa semana algumas dicas bem legais de como conservar e reaproveitar os alimentos de um jeito prático e inteligente. As dicas de hoje são sobre o café e a cebola. Guarde o pó de café em um recipiente bem fechado dentro da geladeira. Desse modo, o sabor vai durar bem mais tempo. No caso da cebola, quando guardar a metade da cebola na geladeira, passe um pouco de manteiga sobre ela, porque vai evitar que ela resseque mais rapidamente. Dica compartilhada. Amanhã eu trago mais conteúdo por aqui, tá? Agora tá chegando o Pharrell Williams, seguindo com o nosso quesito musical no programa. Happy!

0: Pra fechar o super bloco, você conferiu o Lucas Luco e o Mozão. Aguenta aí que já já tem mais por aqui.
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3: Olá pessoal, Almanac Musical no ar com a história da música no seu rádio. Eu sou Eduardo Maidana e hoje nós falamos de Loirinha Bombril, uma canção do grupo Os Paralamas do Sucesso, que é uma versão da canção Para Timira, do grupo argentino Los Pericos. Herbert Viana compôs a canção durante a turnê de divulgação do álbum Vamos Bater Lata, e a música foi lançada em 1996 como o primeiro single do trabalho Nove Luas, e posteriormente fez parte da trilha nacional da minissérie O Fim do Mundo, da Rede Globo. Mais tarde foi gravada pelo Bangala Fumenga como uma versão que se tornou música de abertura de Malhação, um dos grandes clássicos do pop rock dos anos 90. Paralamas do Sucesso, Loirinha Bombril.
4: Essa

0: amanhã tem mais. Tchau.
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2: 3:42.
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3: Olá, Brasil, está no ar o Central de Notícias e vamos aos destaques desta hora. O vice-presidente Geraldo Alckmin do PSB está empenhado que o governo federal vai atuar para tentar reverter o embargo imposto pela União Europeia às exportações brasileiras de carne. As declarações foram dadas a jornalistas após a abertura da Bahia Farm Show, considerada a maior feira agropecuária do Nordeste, realizada em Luiz Eduardo Magalhães, no oeste da Bahia. E a Polícia Federal deve rejeitar nova delação de Vorcaro. O órgão avalia recusar pela segunda vez colaboração premiada, considerada fraca por investigadores que querem acabar com negociações.
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Estamos de volta por aqui. Olha só, esse reality abre jogo sobre Dati frustrado, né? Com Gil do Vigor. Nunca mais. O influenciador Luiz Matos, conhecido por sua participação no reality de Férias com Ex, relembrou uma situação íntima que acabou terminando de forma frustrante durante participação na estreia da nova temporada do podcast. Te assusta, né? Comandado aí por Ma Brito. O influenciador contou que viveu um encontro amoroso com um famoso, mas o momento não saiu como imaginava e acabou marcando negativamente a relação entre os dois, né? Segundo aí a colunista Fábio Oliveira do portal Metrópolis, né? O famoso citado por Luiz Matos seria Gil do Vigor, né? Durante o relato, o influenciador explicou que na época do encontro fazia uso de medicamentos para emagrecimento e atribuiu constrangimento vivido aos efeitos do tratamento, né? Ao comentar os desdobramentos da situação, ele admitiu que o episódio acabou impactando a relação entre os dois. Estragou, né? A pessoa nunca mais me procurou, afirmou ele. Caramba! Que história, hein, gente? Eu nem sabia disso. Por isso que eu não contei. Quer mais? Ai, gente, eu volto pra fofocar muito mais aqui com vocês, tá bom?

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1: Mais um super bloco de pura música chegando no Saúde com Beleza desta quinta. Vamos com Henrique e Juliano, mais amor e menos drama. Depois tem Skank e Marcos e Belucci.
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0: finalizando mais um grande bloco, você conferiu Marcos e Belucci, Eu Era. Música gostosa demais, né? Aguenta aí que já já eu tô de volta com a finaleira por aqui.
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3: Hora certa.
4: 3:57.
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ortográfico. Com a reforma, algumas regras do uso do hífen foram alteradas. Por exemplo, o prefixo co usa-se sem hífen com a palavra seguinte, mesmo quando esta se inicie por o, em palavras como coobrigar, coordenar, cooperar, cooperação, cooptar. Também não se usa o hífen em palavras que perderam a noção de composição. Exemplos: girassol, madre Silva, manda-chuva, paraquedas, paraquedista, pontapé. 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
1: Última de hoje, começando com o pagodinho do Exalta Samba, Tá Vendo Aquela Lua. Depois tem Zezé e Lulu e Zé Neto e Cristiano.

0: de hoje, você acabou de conferir com Zé Neto e Cristiano Largado as Traças. Foi incrível, como sempre, a programação do Saúde com Beleza. Especialmente essa edição de quinta-feira, né? Um beijo bem grande pra você. Até amanhã com o nosso último programa da semana.
1: 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Pela sua audiência, obrigado e continue ligado em nossa programação. 4:10.
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seja bem-vinda, seja bem-vindo a mais uma Agenda do Rádio. Hoje, dia 11 de junho, hoje é dia da Marinha Brasileira e dia do Educador Sanitário. Fazem aniversário Carla Vilhena, jornalista brasileira, Isabela Garcia, atriz, Heriberto Leão, ator, Wagner Love, futebolista brasileiro e Di Ferreiro, músico aqui no Brasil. Nos fatos históricos, a gente lembra que em 1847, Afonso, príncipe imperial, morria aos 2 anos de idade, deixando o pai, Dom Pedro II, último imperador do Brasil, sem herdeiro masculino. Em 1935, o inventor Armstrong fazia a primeira demonstração pública de transmissão de FM nos Estados Unidos, em Alpine, Nova Jersey. Em 2010, começava na África do Sul a primeira Copa do Mundo FIFA em continente africano. E em 2018, oficialmente era inaugurada o terceiro World Trade Center. Amanhã tem mais Agenda do Rádio pra você. Um grande abraço e até lá.

0: finalizando com Magic, No Way No. Ó, vou ficando por aqui, daqui a pouquinho tem mais. Tá apenas começando.
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2: Na série Curiosidades sobre as seleções da Copa do Mundo de 2026, o episódio vai falar sobre a Coreia do Sul. Quando a gente fala em Coreia do Sul, muita gente lembra logo do K-pop, dos doramas e também da tecnologia. Mas o país vai muito mais além e guarda curiosidades que chamam muita atenção do mundo inteiro. Por lá, a internet está entre as mais rápidas do planeta. E é comum encontrar cafés temáticos de todos os tipos, de gatos, cachorros e até cafés inspirados em séries famosas. Em cidades como Seul, a modernidade impressiona com prédios futuristas e metrôs extremamente organizados. Mas, ao mesmo tempo, os sul-coreanos valorizam muito as tradições. Muitos jovens ainda usam o hanbok, roupa típica tradicional, em datas especiais e visitas a palácios históricos. A educação também é muito a sério lá, com estudantes passando horas e horas em escolas e cursos preparatórios. Na culinária, um dos pratos mais famosos é o rinche, uma conserva apimentada feita geralmente com acelga. O prato é tão importante para os coreanos que existe até um museu dedicado a ele. Outra curiosidade muito interessante é que a idade na Coreia já foi contada de forma diferente do resto do mundo. Durante muitos anos, o bebê já nascia com um ano de idade. A regra mudou recentemente para facilitar as relações internacionais. E claro, a cultura pop ajudou a espalhar a imagem da Coreia do Sul pelo planeta. Grupos de K-pop e as séries sul-coreanas, elas conquistaram milhões de fãs e transformaram o país em uma referência mundial no entretenimento. A Coreia do Sul está na Copa do Mundo e vai enfrentar a República Tcheca no dia 11 de junho, data da estreia. Com informações das curiosidades da Copa do Mundo, Daniela Esperon.
3: No inverno, o Brasil se aquenta com as festas juninas. O linguajar do arraiar tem um vocabulário próprio. As palavras de origem francesa ditam um ritmo que os casais devem seguir nas danças juninas. As quadrilhas são inspiradas nos bailes. Os vestidos rodados e as tranças eram usados pelas damas para impressionar os cavalheiros. Festa junina, uma tradição que não cabe apenas em um mês.
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0: De volta na programação com certas coisas, com participação de Isa. Bora curtir que tá legal, tá bacana.

0: finalizando por aqui com Ariana Grande, Guess and Wit, com Mariah Carey. E aí, vamos lá, aquele rápido intervalo e já já tem mais.
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2: 4 horas e 44 minutos.
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6: Ah, camarada num fogo no bar. O negócio é tomar mais uma, depois eu me apago. Nisso entrou um rapaz e falou: pai, vamos pra casa que a mãe tá chamando. Eu não vou. Vamos pra casa, pai, o senhor já tá bêbado. Ó, meu filho, se eu tivesse bêbado, eu tava enxergando tudo dobrado. Porque o bêbado, quando entra um, ele vê dois. Se entra dois, ele vê quatro. Olha aquele cachorrinho que vem entrando lá na porta do bar. O pai tá vendo os dois olhos dele. Se eu tivesse bêbado, eu tava vendo quatro olhos. O rapaz falou: vambora, pai, o cachorro tá saindo.
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0: De volta na programação com Natan, Yasmin Santos. Vou ouvir.

0: finalizando com Bruno Mars, com Die With A Smile. A gente vai pro rápido intervalo e já já tem as últimas.
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2: É hora da hora. Hora certa.
3: 4 horas e 50.

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0: Economizando com o Vitor Clay vai ficar bem legal, bacana demais. Amanhã a gente se encontra na sexta. Aquele forte abraço e até a próxima edição.
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2: 5:12.
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5: Que maravilha, pessoal! Tamo de volta! Chegando com tudo! Hoje é quinta-feira, dia 11 de julho.

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0: inverno, o Brasil se aquenta com as festas juninas. Trazida para o Brasil pelos portugueses, a celebração ganhou elementos da cultura africana e indígena. Como em toda festa, as comidas típicas não podem faltar por aqui. O trigo foi substituído pelo milho usado na pamonha e na canjica. Festa junina, uma tradição que não cabe apenas em um mês.
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2: Muito bem, estamos de volta e nós continuamos com o nosso Nação Forrozeira, bombando. Muita música, forrozão, alegria, descontração, tudo aqui na sua estação pra você, beleza? Então segue a gente, curta aí, de boa, você que tá na internet, você que tá aí no nas redes sociais, ou você que tá também, claro, na nossa frequência aqui na nossa região, beleza? Vamos lá então, de música.

0: nosso intervalo. Daqui a pouquinho tô de volta.
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3: 5 horas e 42 minutos.

continuando bombando, trazendo mais músicas pra você. Você que tá conectado aí curtindo nosso som, muito obrigado. Hoje é quinta-feira, dia da Marinha Brasileira, dia do Educador Sanitário, também dia de São Barnabé e também dia da abertura da Copa do Mundo 2026. Tudo isso, hein, gente? Abertura e tudo mais pra Vossa Excelência que tá conectado. Vamos aproveitar aí, vamos torcer muito pela nossa seleção. Pergunta é, e aí?

0: Brasil, tô de volta. Já a gente continua batendo um papo, tocando mais músicas. Depois do intervalo, claro.
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2: E a hora certa. 5:57.
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0: E pra Rádio Acesa, que é maravilhosa.
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0: no ar Minuto da Saúde. Todas as crianças com menos de 5 anos devem ser levadas aos postos de saúde para tomar as gotinhas que evitam a paralisia infantil. Saiba um pouco sobre essa doença com o Dr. Jarbas Barbosa. Dr. Jarbas, o que é a poliomielite? Essa doença ataca somente crianças?
1: A poliomielite é uma doença transmitida por um vírus. Ela não é exclusiva de crianças, mas ela comete mais as crianças. A maneira dela de transmissão, inclusive, termina fazendo com que a criança seja mais vulnerável, porque esse vírus é eliminado pelas fezes e ali ele vai para onde tem água, né? Um córrego, um canal, um riacho, uma poça de água. E criança tá ali no chão brincando, coloca a mão na água, depois coloca na boca e aí se contamina. Então, quando a gente tinha poliomielite aqui no Brasil, você tinha ocorrência de surtos, uma disseminação muito rápida do vírus. Esse vírus no organismo da criança ou da pessoa que é acometida, ele paralisa determinados grupos musculares. Se for um grupo muscular, por exemplo, que é responsável pela respiração, a criança pode morrer. Várias crianças morriam de poliomielite. Outras sobreviviam, mas ficavam com sequelas permanentes, partes do corpo, da perna, principalmente com a musculatura completamente paralisada, sendo obrigada a usar uma muleta, uma cadeira de roda, uma prótese para ajudar a corrigir esse problema.
0: Doutor Jarbas, qual o risco de uma criança pegar a polio aqui no Brasil?
1: O risco ainda existe. Apesar de no Brasil a gente não ter caso de poliomielite desde 1989, a polio ainda não foi erradicada globalmente. Então nós temos casos, né, em países da Ásia, como Índia, por exemplo. Nós tivemos um surto no Iêmen, outro na Indonésia e agora, recentemente, foi detectado um surto em Angola. Então, enquanto a doença não foi erradicada no mundo inteiro, nenhum país está completamente protegido, porque um turista ou um migrante pode trazer o vírus de volta. É por isso que a gente não pode baixar a guarda. Países que baixaram a guarda voltaram a ser acometidos pela poliomielite.
0: Doutor Jarbas, por que a criança deve receber duas doses da vacina todos os anos?
1: Na verdade, a proteção dada pela vacina de polio é feita de duas maneiras. A primeira é tomando a vacina na época certa. A criança tem que tomar a primeira dose de poliomielite quando tem 2 meses de idade, depois aos 4, depois aos 6 e depois aos 15 meses. Isso é a vacinação de rotina, como nós chamamos, que é feita todos os dias do ano em todos os postos do Brasil. O que a gente faz na campanha é um efeito de vacinar todas as crianças menores de 5 anos no mesmo dia. Isso, além de proteger individualmente cada uma das crianças, faz com que a gente tenha uma proteção coletiva, tornando praticamente impossível que alguém traga o vírus dos países onde ele ainda circula e reintroduza essa doença gravíssima em nosso país. Por isso que a gente faz uma campanha em junho, em agosto fazemos uma segunda campanha e todas as duas doses são igualmente importantes.
0: Doutor Jarbas, muito obrigada e até a próxima.

0: Tchau, tchau, pessoal. Fui.
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2: Roceira. 6:16.
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1: 6:19.
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3: A CBF anunciou uma mudança no comando da comissão de arbitragem. Rodrigo Sintra deixou o cargo e o ex-árbitro FIFA, Sandro Meira Ritt, foi escolhido.

0: escolhido para assumir a função. A entidade agradeceu o trabalho realizado por Sintra e destacou os avanços obtidos pela arbitragem brasileira durante sua gestão. Sandro Meira Hitt chega ao cargo após atuar nos últimos anos como gerente de árbitros da Professional Referee Organization, PRO, entidade responsável pela arbitragem da MLS, nos Estados Unidos. Com experiência em competições internacionais e participação na Copa do Mundo de 2018, ele terá a missão de liderar uma área constantemente cobrada no futebol brasileiro, especialmente em questões envolvendo arbitragem e VAR. A transição será realizada de forma gradual, sem impacto nas competições em andamento.
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2: O Botafogo sofreu o seu sexto transfer ban imposto pela FIFA. A nova punição está relacionada a uma dívida na contratação do zagueiro Lucas Villalba, adquirido junto ao Nacional do Uruguai no início da temporada. Com a sanção, o clube segue impedido de registrar novos jogadores até que a pendência seja resolvida. A situação financeira do clube continua preocupando. Nos últimos meses, o Botafogo acumulou diversas punições da FIFA por atrasos em pagamentos de transferências e outras obrigações. Algumas das pendências envolvem negociações de jogadores como Thiago Almada, Santi Rodrigues e Rewan Cruz. Enquanto busca uma solução para as dívidas e avança no processo de venda da SAF para o grupo GDA Luma, o clube tenta regularizar suas contas para voltar a contratar reforços normalmente.
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3: O volante José Martínez falou pela primeira vez sobre a grave lesão no joelho que sofreu antes de deixar o Corinthians. Em entrevista, o venezuelano afirmou que o problema aconteceu enquanto ainda treinava e jogava pelo clube, contrariando suspeitas levantadas na época de que a contusão poderia ter ocorrido durante o período em que permaneceu afastado da equipe. Martínez também comentou a rescisão de contrato, que ocorreu após um início de temporada conturbado, marcado por atraso em sua reapresentação e pela descoberta da lesão no joelho esquerdo. O jogador disse guardar carinho pelo Corinthians e ressaltou que sempre procurou agir com profissionalismo durante sua passagem pelo clube. O timão chegou a avaliar medidas mais severas, mas as partes optaram por um acordo amigável para encerrar o vínculo.
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4: O técnico Mano Menezes, atualmente no comando da seleção do Peru, apontou a Espanha como a principal favorita ao título da Copa do Mundo de 2026. Antes do amistoso entre as duas seleções, o treinador brasileiro elogiou o trabalho desenvolvido pelos espanhóis nos últimos anos e destacou a continuidade do projeto como um dos principais diferenciais da equipe. Segundo Mano, enquanto a Espanha apresenta um modelo consolidado e consistente, o Brasil ainda vive um processo de construção sob o comando de Carlo Ancelotti. Mesmo colocando a Espanha à frente na disputa pelo título, Mano ressaltou a força da seleção brasileira e afirmou que o Brasil continua entre os candidatos a conquistar o Mundial. As declarações repercutiram na véspera da estreia das seleções da competição. Do lado espanhol, o técnico Luis de la Fuente recebeu os elogios com humildade, afirmando que sua equipe tem confiança no trabalho realizado, mas reconhecendo que outras seleções também possuem qualidade suficiente para chegar ao título.
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5: A seleção feminina da Espanha garantiu vaga na Copa do Mundo Feminina de 2027, que será disputada no Brasil. Atual campeã mundial, a equipe confirmou a classificação ao terminar na liderança de seu grupo nas eliminatórias europeias. Quem também carimbou o passaporte para o Mundial foi a França, que assegurou a primeira colocação de sua chave após uma campanha consistente na Liga das Nações da UEFA.
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6: O Ministério da Fazenda vai divulgar mais de 25 mil documentos relacionados às bets, empresas de prêmios, apostas e jogos virtuais. O anúncio foi feito nesta segunda-feira pelo ministro Dario Durigan. Segundo ele, a medida vai trazer mais transparência ao setor, garantindo acesso à informação e à proteção de dados pessoais e fiscais.
7: Meu compromisso, como é o compromisso do presidente Lula, é o compromisso de dar transparência. Esse governo não é o governo do sigilo, não é o governo que pretende guardar informação e omitir informação das pessoas. Portanto, nos próximos dias, todos os processos que tratam das empresas de prêmios e apostas que tiverem sido concluídos no Ministério da Fazenda terão ampla divulgação, inclusive por nós, de maneira proativa.
6: Segundo o ministro, a divulgação dos documentos ainda não havia sido feita porque é preciso preservar dados pessoais e informações sigilosas. Agora, uma força-tarefa vai realizar esse trabalho.
7: Nós estamos falando de 25 mil documentos, mais ou menos, que foram exigidos pelo Ministério da Fazenda para que a gente pudesse fazer uma avaliação de origem de capital, do imposto de renda das pessoas que se dizem dirigentes das BETs, para que a gente tivesse todas as informações, dados familiares, que esses dados, que são dados pessoais, eles precisam ser tarjados para que não haja exposição do nome das pessoas, da situação fiscal, da situação bancária das pessoas.
6: Esse trabalho de divulgação dos processos relacionados às BETs vai ser feito junto com a Controladoria Geral da União. Depois, os documentos vão ser publicados no site do Ministério da Fazenda.
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8: Pesquisadores da Universidade Federal do Rio de Janeiro descreveram uma nova espécie de marsupial exclusiva da Baixada Litorânea e do litoral norte fluminense, a cuíca de três listras do Rio de Janeiro. A pesquisa foi publicada na revista internacional Journal of Mammalogy, ligada à Universidade de Oxford, no Reino Unido. A nova espécie foi encontrada em um dos últimos fragmentos de Mata Atlântica, em Cabiúnas, no município de Macaé, ao norte fluminense. O professor do Programa de Pós-Graduação em Ciências Ambientais e Conservação da UFRJ, orientador do estudo, Pablo Gonçalves, explica a cronologia da descoberta.
9: A gente fez um trabalho lá em 2010, 2011, e a gente detectou os primeiros exemplares, e a gente, na época, não achava nada de especial, né? Porque a gente, existem outras cuicas de três listras, outras espécies já descritas há mais tempo, a gente achava que esses exemplares pertenciam a alguma espécie já conhecida, já bem estudada. Foram os estudos genéticos que apontaram esse bicho de Cabiúnas como bem diferente do resto das cuicas de três listras da Mata Atlântica, né, do Sudeste.
8: Além das características genéticas, o marsupial, que pesa algumas dezenas de gramas e se alimenta principalmente de insetos, possui um padrão de listras diferente. Segundo os pesquisadores, a listra preta do meio das suas costas é mais curta e desaparece antes de chegar ao focinho. Outras nuances, como o formato do crânio e a dentição, também foram determinantes para a descrição da nova espécie. Segundo as análises, foi constatado que este marsupial surgiu há 1,78 milhão de anos, durante o período Pleistoceno. Para o professor, a espécie esteve escondida da ciência durante todo esse tempo por conta da falta de estudos em determinadas localidades.
9: Esses estudos, a maioria deles estão restritos às regiões dos parques nacionais, da Serra dos Órgãos, Parque Nacional de Itatiaia. Então, assim, regiões mais distantes da capital ainda são relativamente remotas, especialmente em termos de estudos como esse, né? Zoológicos, taxonômicos. O que é verdade para boa parte do Brasil, né? Várias regiões do Brasil muito pouco estudadas. E que basta a gente investir, né, em ciência nesses lugares que novas espécies aparecerão.
8: A equipe de pesquisa também foi composta por duas egressas do mestrado do PPG-SIAC da UFRJ, Isabelle Chagas Vilela Borges e Karina Azevedo Oliveira Silva. Segundo os cientistas, o tempo de origem desta cuíca coincide com a de outros mamíferos, como o mico-leão dourado e a preguiça de coleira do Sudeste, o que reforça a ideia de que o local funcionou como um tipo de berçário evolutivo único. No entanto, o estudo também acende um alerta para a necessidade de conservação da espécie, já que ela ainda não foi registrada em unidades de conservação de proteção integral. A mata onde ela reside está próxima a grandes empreendimentos industriais, como o terminal Cabiúnas de óleo e gás e rodovias de fluxo intenso, como a BR-101. Segundo Pablo Gonçalves, áreas de baixada da Mata Atlântica, como a de Cabiúnas, são os locais mais desmatados. Daí vem a necessidade de implementar medidas de parceria entre os setores público e privado.
9: A proposta seria a gente investir na criação de reservas particulares do patrimônio natural, as chamadas RPPNs, né? Que nada impede que os proprietários continuem tendo a sua alternativa de produção econômica, mas respeitando as áreas de floresta e tentando fazer intervenções para que conectem essas áreas de floresta com outras áreas vizinhas, né? Com outros fragmentos vizinhos, né? A conectividade entre esses fragmentos também é muito importante.
8: O professor lembrou ainda que as RPPNs podem abrir oportunidades econômicas vantajosas, como o ecoturismo.
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10: Passou a valer nesta semana a lei sancionada pelo presidente Lula, que tipifica como crime o exercício ilegal da profissão de médico veterinário, mesmo que de forma gratuita. Anteriormente, atuar como médico veterinário sem autorização legal era uma contravenção penal. Com a mudança no artigo 282 do Código Penal, a conduta pode levar à detenção de 6 meses a 2 anos. Nos casos em que há finalidade de lucro, também pode ser aplicada uma multa. A Lei 15.425 também inclui situações agravantes, como lesão corporal de natureza grave ou gravíssima, pela qual o autor responde pelos crimes previstos no Código Penal. Em caso de morte, responde pelo crime de homicídio. Quando o crime ocasiona lesão ou morte de animal, o infrator também é responsabilizado por crime ambiental. A nova lei também estabelece que comete crime quem exerce a profissão durante período de suspensão ou cancelamento da habilitação ou registro profissional. Com a alteração no Código Penal, a punição para o exercício ilegal da medicina veterinária se soma a outras profissões da área de saúde já previstas em lei, como a medicina, odontologia e farmácia.
1: 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Esse foi mais uma edição do Repórter Brasil News. Obrigado pela sua companhia e até a próxima edição. 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
11: 6:31.
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11: 6:32.
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15: Estamos de volta e agora vamos falar de esporte aqui no Jornal Rádio News.
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16: E John Arias iniciará a Copa do Mundo de 2026 com a confiança em alta. O jogador consolidou-se como o principal destaque da Colômbia nesta temporada, embalado principalmente pelos 2 gols marcados na vitória no amistoso contra a Jordânia. Este foi o 3º gol do meia atacante do Palmeiras pela equipe nacional em 2026. Ele também havia balançado as redes na derrota para a Croácia em amistoso disputado em Orlando. Nenhum outro jogador foi tão decisivo no ataque colombiano este ano quanto Arias.
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16: E a Copa do Mundo começa hoje. Além dos 26 jogadores da seleção do técnico Carlo Ancelotti, outros 3 brasileiros disputarão a competição, mas não pelo Brasil. Maurício, meia do Palmeiras, é o que possui a história mais incomum. O jogador de 24 anos se naturalizou paraguaio somente em fevereiro deste ano. O que possibilitou tomar essa decisão foi sua avó, que nasceu no Paraguai. Já seu pai, que é brasileiro, viveu boa parte da infância e da juventude no país vizinho. Matheus Nunes é natural de São Gonçalo, Rio de Janeiro. Aos 12 anos, se mudou para Portugal e não retornou mais. Já Lucas Mendes é um zagueiro revelado pelo Coritiba. Em 2014, se transferiu para o Catar. Desde então, não saiu mais de lá, algo que facilitou sua naturalização.
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16: E a seleção da Alemanha fechou com chave de ouro ouro a sua preparação para a Copa do Mundo de 2026. Em amistoso disputado em Chicago, os comandados de Juliana Gelsman venceram os donos da casa, os Estados Unidos, por 2-1. Mais do que o resultado positivo no último teste antes do torneio, o triunfo consolidou uma marca de 9 vitórias consecutivas, enchendo o elenco de moral para a estreia na competição global. Os alemães carregam a invencibilidade desde setembro do ano passado, quando perderam para a Eslováquia. A equipe agora foca as suas atenções na estreia oficial do torneio, marcada para o próximo domingo, dia 14 de junho, contra a seleção de Curaçao.
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18: O Brasil perdeu um dos maiores cineastas brasileiros. Orlando Senna, que formou gerações de profissionais, faleceu aos 86 anos nesta terça-feira, após ser internado com quadro de broncopneumonia. Além de escrever os roteiros de filmes como O Rei da Noite e Ópera do Malandro, o cineasta baiano dirigiu ao lado de Jorge Bodansky Iracema, Uma Transamazônica. O filme foi eleito pela Associação de Críticos de Cinema, Abracine, como um dos 100 mais importantes da história do país. O longa dos anos 70 desafiou não apenas a censura, mas também as fronteiras entre ficção e documentário, para expor pela primeira vez ao mundo realidades sociais e ambientais da floresta amazônica. Segundo o cineasta Fernando Meirelles, Iracema foi o filme que fez com que ele, diretor de Cidade de Deus, desistisse de ser arquiteto para fazer cinema. A morte de Orlando Senna foi lamentada por diversos artistas, como Bodansky e a atriz Dira Paz. O ator Antônio Pitanga esteve em uma das últimas homenagens recebidas pelo diretor no mês passado na Caixa Cultural Rio de Janeiro.
19: Todas as homenagens a você, Orlando, é pouca. As lideranças, o olhar de uma gentileza, eu tive o prazer de ser dirigido por você no teatro. Né? Eu acho que esse momento para mim de homenagear, né, de rever, de revisitar a história do Brasil, passa por você, Orlando.
18: Além da obra nas telas, Senna participou da articulação de projetos revelando Os Brasis e Doc TV. Também foi diretor-geral da empresa Brasil de Comunicação e participou da implantação da TV Brasil, além de ter fundado, ao lado de Gabriel Garcia Marques, a Escola Internacional de Cine e Televisão em Cuba. Senna sempre teve um posicionamento ativo na promoção do cinema brasileiro e latino-americano, como mostra uma entrevista da época em que ele foi secretário do audiovisual do Ministério da Cultura na gestão de Gilberto Gil.
20: Nós acreditamos como obrigação do Estado, do governo, semear sem parar. Ou seja, não temos nem a necessidade, nem o poder de ver se as sementes são boas ou ruins. O que a gente tem é de colocar a semente no chão. Alguma coisa nascerá daí. O joio e o trigo, a gente só pode separar o joio do trigo só depois da semeadura.
18: A despedida acontece na tarde dessa quinta-feira, no crematório da penitência, no Rio de Janeiro.
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22: O primeiro-ministro israelense, Benjamin Netanyahu, buscará a reeleição este ano, conforme anunciado por seu partido. A confirmação veio após o presidente dos Estados Unidos, Donald Trump, expressar dúvidas sobre a capacidade de Netanyahu de ser reeleito. Apesar das incertezas levantadas por Trump, o partido de Netanyahu reafirma sua candidatura, indicando que o cenário político em Israel permanece dinâmico e com foco nas próximas eleições.
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24: A Comissão Europeia propôs novas sanções contra a Rússia, visando diversas áreas da economia russa. As medidas incluem o foco nas receitas do petróleo, na frota sombra, em bancos, empresas de criptomoedas, metais e produtos da pesca. Além disso, as sanções também se dirigem aos soldados que participaram da invasão em grande escala da Ucrânia. A proposta busca manter o limite máximo de preço do petróleo russo, implementado em conjunto com o G7 e a Austrália desde 2022.
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24: Um dos terremotos mais fortes a atingir as Filipinas em meio século causou destruição e mortes. Pelo menos 37 pessoas morreram e mais de 20 mil ficaram desalojadas, com cerca de 2 mil casas danificadas em várias províncias. As equipes de resgate continuam vasculhando edifícios em ruínas em busca de sobreviventes, enquanto muitos moradores que abandonaram suas casas temiam um tsunami. Ondas de até quase 1 metro acima do nível da maré foram registradas, embora os danos diretos do tsunami tenham sido limitados.
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24: O governo Lula e a oposição protagonizam um intenso embate sobre segurança pública no Congresso Nacional. A Câmara dos Deputados analisa a proposta de emenda à Constituição que propõe reduzir a maioridade penal para 16 anos, defendida por parlamentares da oposição. Ao mesmo tempo, o governo planeja transformar 138 presídios em unidades de segurança máxima, visando desarticular facções criminosas. A questão da segurança é central nas eleições e divide opiniões, com o governo buscando evitar a imagem de tolerância ao crime.
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24: O governo do estado de Minas Gerais anunciou um investimento de quase 200 milhões de reais em projetos e obras de infraestrutura.

0: infraestrutura rodoviária para a região do sudoeste de Minas. A iniciativa visa melhorar a malha viária e impulsionar o desenvolvimento local. Além disso, o Executivo Estadual determinou a realização de estudos de fluxo entre Artemig e AB Nascentes das Gerais para possíveis obras na MG-050. A medida busca otimizar o planejamento e a execução de melhorias nas estradas mineiras.
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2: 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Essas foram as últimas de hoje do jornal Rádio News. Voltaremos na próxima edição. Fique ligado.
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3: 6:40.
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5: Quinta-feira, 11 de junho de 2026, este é o Giro de Notícias. Eu sou Norberto Notari e você acompanha os destaques do momento. Começa hoje a Copa do Mundo de Futebol Masculino, que será realizada nos Estados Unidos, México e Canadá. Dois jogos marcam esta quinta. O México encara a África do Sul e a Coreia do Sul enfrenta a República Tcheca. O Brasil estreia no sábado diante de Marrocos. E o torcedor brasileiro está mais confiante na conquista do hexacampeonato. É o que aponta a pesquisa nacional da Quest, divulgada nesta quinta. Segundo o levantamento, 35% dos brasileiros acreditam no título do Brasil neste Mundial, um aumento de 10% em relação à pesquisa divulgada em abril. Pelo menos 5 pessoas ficaram feridas após um atropelamento no bairro de Sacramento, em Belém do Pará. Elas estavam pintando a rua para a Copa quando o motorista avançou de forma violenta. O condutor fugiu sem prestar socorro e ainda não foi identificado. O presidente norte-americano voltou a ameaçar o Irã. Pelas redes sociais, Donald Trump afirmou que vai atacar o país com muita força nesta noite. De acordo com um republicano, em breve, os Estados Unidos vão assumir o controle da infraestrutura e dos mercados de petróleo e gás iranianos. A conservadora Keiko Fujimori assumiu novamente a liderança na apuração dos votos do segundo turno das acirradas eleições presidenciais do Peru nesta quinta. Após 3 dias atrás de Roberto Sanchez, a candidata está com o maior número de votos, 50,002% contra 49,998% do deputado de esquerda. O PT entrou com um pedido de investigação no Supremo Tribunal Federal e na Polícia Federal sobre possível prática de caixa 2 para a campanha presidencial de Flávio Bolsonaro do PL na produção do filme Dark Horse. O partido alega que a produção apresenta uso de fundos no exterior com operação financeira complexa. O Giro de Notícias é uma produção da Agência Rádio Web. Produção e apresentação, Norberto Notari. Trabalhos técnicos, Mário Melo.
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3: 6:43.
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7: Está no ar mais uma edição do seu jornal de confiança. Com as informações mais quentes do dia. Trazendo tudo o que você precisa saber de maneira clara e direta. Eu sou Naldo Meirelles e prepare-se para ficar por dentro do que acontece no Brasil e no mundo, com análises e reportagens especiais. A partir de agora no Repórter Brasil News. Sejam bem-vindos.
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9: Duas organizações criminosas foram alvos da Polícia Federal nesta quarta-feira, suspeitas de desviarem recursos públicos para o financiamento ilegal das campanhas eleitorais durante as eleições municipais de 2024 no Maranhão. As empresas tinham contratos com prefeituras para receber dinheiro que era sacado em espécie e depositado na conta de terceiros, os laranjas do esquema. O fluxo financeiro foi mais intenso exatamente nas semanas anteriores aos dias de votação, com movimentações atípicas que totalizaram quase 10 milhões de reais. Os dois grupos tinham a ajuda de um funcionário de um banco da capital, São Luís. Também foram encontradas planilhas de Caixa 2 e a arquivos que tratavam diretamente tanto da logística de entrega de valores quanto do monitoramento de policiais perto do banco. Foram identificados 15 suspeitos, entre políticos, beneficiados e servidores que recebiam os repasses ilícitos. Por determinação do Tribunal Regional Eleitoral do Maranhão, 25 mandados de busca e apreensão foram cumpridos nesta quarta, além da quebra dos sigilos bancário e fiscal dos investigados e do afastamento de um funcionário e o sequestro de bens no valor de R$4 milhões.
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11: As tensões no Oriente Médio escalaram com relatos de ataques entre os Estados Unidos e o Irã perto do estratégico Estreito de Hormuz. O presidente norte-americano Donald Trump teria ameaçado novos ataques caso um acordo de paz não seja alcançado imediatamente, após as forças dos Estados Unidos anunciarem um novo ataque contra o Irã. O Comando Central dos Estados Unidos, CENTCOM, confirmou os ataques adicionais de autodefesa contra múltiplos alvos no Irã, em resposta à agressão contínua iraniana. Esta escalada ocorre após a derrubada de um helicóptero americano, intensificando a preocupação global com a estabilidade na região.
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11: O governo brasileiro assinou um decreto que visa ampliar a cooperação policial nas áreas de fronteira e transfronteiriças com Argentina, Paraguai e Uruguai. O acordo inclui a perseguição de fugitivos e a realização de investigações conjuntas, fortalecendo a segurança regional. Este decreto é resultado de um acordo firmado em 2019 e permite que policiais de um país adentrem o território de outro em coordenação com as autoridades locais para apreender pessoas perseguidas. A iniciativa busca prevenir e investigar crimes de forma mais eficaz, com intercâmbio de metodologias e tecnologias.
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7: Em instantes voltaremos com mais notícias aqui no Jornal Repórter Brasil News. Fique ligado.
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12: A previsão do tempo para a região sudeste nesta quarta-feira é de pancadas de chuva acompanhadas por trovoadas isoladas nas mesorregiões paulistas de São José do Rio Preto, Araçatuba, Presidente Prudente, Assis e Marília. O mesmo acontece na microrregião mineira de Frutal, nas demais áreas do Triângulo Mineiro e Alto Paranaíba, e ainda em Ribeirão Preto, Araraquara e Bauru, a possibilidade de chuva isolada. No Espírito Santo, Rio de Janeiro e demais regiões de Minas Gerais e São Paulo, tempo encoberto, mas sem previsão de chuva. Entre as capitais, mínima de 12 graus em São Paulo. A máxima deve chegar a 29 graus em Vitória. A umidade relativa do ar varia entre 30% e 100%. As informações são do Instituto Nacional de Meteorologia. Sophie Stein, o tempo e a temperatura.
13: 6 horas e 47 minutos.

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3: Seis horas e 49 minutos. 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
4: Paris, 11 de junho de 2026. Essas são as principais notícias desta quinta-feira. Os Estados Unidos afirmaram ter concluído uma nova série de bombardeios contra o Irã, que respondeu com ataques a bases americanas na região e ameaça agora mirar em navios que transitarem pelo Estreito de Hormuz. Os bombardeios americanos tiveram como alvo principalmente o sul do Irã, mas locais próximos à capital também foram atingidos. Ao menos 3 pessoas ficaram feridas na região de Teherã. Em Bahrein, uma criança foi ferida por destroços de drones iranianos. O exército da Jordânia indicou ter derrubado 20 mísseis iranianos. Em comunicado divulgado nessa manhã, o Irã avaliou que o cessar-fogo com os Estados Unidos se tornou sem sentido. A China fez um apelo para que os Estados Unidos e o Irã cessem imediatamente os ataques, enquanto o Paquistão, país mediador de um acordo, reforçou os pedidos em prol de uma solução negociada. O México abre hoje oficialmente a Copa do Mundo de 2026 no Estádio Azteca. A abertura do evento, às 11h30 da manhã pelo horário local, terá a apresentação de artistas internacionais e mexicanos. A partida inaugural entre México e África do Sul será 1h e marca o início de um mundial histórico e marcado pelas guerras no Oriente Médio e a dura política imigratória de Donald Trump. A seleção brasileira continua sua preparação para a estreia no sábado contra o Marrocos. O treinador Carlo Ancelotti comanda hoje um treino no Columbia Park em Nova Jersey e à tarde haverá uma coletiva com o goleiro Alisson. O Papa Leão XIV continua seu giro pela Espanha hoje. Na ilha espanhola de Gran Canária, ele se reúne com migrantes no porto de Arguineguim e realiza assim o desejo de seu predecessor Francisco, que morreu há 1 ano sem ter conseguido fazer essa viagem. Leão XIV esteve em Madrid e em Barcelona durante essa visita iniciada no último sábado. O giro termina amanhã em outra ilha do arquipélago das Canárias, Tenerife, onde o Papa também visitará um centro para migrantes antes de uma última missa ao ar livre no porto de Santa Cruz. Belfast, na Irlanda do Norte, foi palco da segunda noite de distúrbios após um ataque com faca pelo qual um refugiado sudanês foi indiciado. A polícia usou jatos d'água para dispersar manifestantes anti-imigração que atiraram tijolos e garrafas de vidro contra as forças de segurança e incendiaram contêineres de lixo. O primeiro-ministro britânico, Keir Starmer, classificou os distúrbios como chocantes e completamente inaceitáveis. Rádio França Internacional, em parceria com a agência Rádio Web, de Paris, Daniela Franco.
3: 6h53.
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0: Jorge Sampaoli está de volta ao futebol argentino. O treinador de 66 anos foi anunciado como novo comandante do Talheres e assume a vaga deixada por Carlos Tevez. O contrato será válido até o fim de 2027, marcando o retorno de Sampaoli à primeira divisão da Argentina após mais de 2 décadas trabalhando fora do país. Livre no mercado desde sua saída do Atlético Mineiro em fevereiro deste ano, Sampaoli chega com a missão de recuperar o Talheres após uma sequência de resultados ruins. Segundo a imprensa argentina, ele se tornará o treinador mais bem remunerado da história do clube de Córdoba. A expectativa é que o técnico inicie os trabalhos imediatamente, visando a sequência da temporada e a reconstrução da equipe.
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0: O Kansas City Chiefs anunciou a renovação contratual do quarterback Patrick Mahomes, que se tornou o primeiro jogador da história da NFL a ultrapassar a marca de US$500 milhões em um contrato. O novo acordo reforça a ligação entre o astro e a franquia, consolidando Mahomes como a principal referência da equipe para os próximos anos. Desde que assumiu a posição de titular dos Chiefs, Mahomes conquistou títulos, prêmios de MVP e ajudou a transformar a equipe em uma das potências da liga. O quarterback já possui um dos contratos mais valiosos da história do esporte americano e segue como peça central do projeto da franquia, que pretende continuar brigando pelos títulos da NFL nas próximas temporadas.
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0: A Alemanha ganhou um reforço inesperado às vésperas da Copa do Mundo. Após a lesão de Lennart Kahr, o técnico Julian Nagelsmann chamou o jovem meia Hasan Weddraogo, de apenas 20 anos, para integrar o elenco no Mundial. A convocação pegou o jogador de surpresa, já que ele não esperava mais receber uma oportunidade tão perto do início da competição. O Weddraogo pontou que estava descansando quando recebeu a ligação de Nagelsmann. Tomado pela emoção, ouviu uma pergunta inusitada do treinador: "Você está bêbado?" O jovem respondeu que não bebe e logo em seguida recebeu a confirmação de que viajaria para disputar a Copa. Depois da notícia, ele tentou avisar os pais, mas ninguém atendeu o telefone. Até uma de suas irmãs desconfiou da história antes de acreditar na convocação. Agora, o meia chega motivado para ajudar a Alemanha, que estreia no Mundial no domingo, 14 de junho, contra Curaçao.
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0: O Brasil aparece apenas na 7ª posição entre as seleções mais valiosas da Copa do Mundo de 2026, segundo o levantamento baseado nos valores de mercado dos jogadores convocados. A equipe brasileira tem elenco avaliado em cerca de €941 milhões, ficando atrás de França, Inglaterra, Espanha, Portugal, Alemanha e Holanda. O estudo leva em consideração o valor de mercado atual de cada atleta convocado para o torneio. Entre os brasileiros, os jogadores mais valiosos são o Vini Júnior, Matheus Cunha, Endre, Rafinha e Bruno Guimarães. A liderança do ranking fica com a França, que possui um elenco avaliado em mais de €1,5 bilhão. Apesar de estar fora do top 5, o Brasil segue entre os favoritos ao título e conta com uma geração repleta de atletas que atuam nos principais clubes da Europa.
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0: O atacante Luiz Araújo pode estar vivendo seus últimos meses no Flamengo. De acordo com informações publicadas pela imprensa internacional, o Al Sadd, do Catar, avançou nas conversas para contratar o jogador e prepara uma proposta de contrato por 3 temporadas. O clube catariano vê o atacante como uma peça importante para reforçar o elenco e pretende formalizar a investida nas próximas semanas. Apesar do interesse do exterior, o Flamengo não demonstra a intenção de facilitar a saída do atleta. Luiz Araújo é considerado uma peça importante no elenco e já despertou interesse de outros clubes ao longo de 2026. Mas a diretoria rubro-negra tem adotado uma postura firme para mantê-lo no grupo. Caso a negociação avance, o Al Sadd precisará apresentar uma proposta considerada vantajosa para convencer o clube carioca a liberar o jogador.
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7: A pós-verdade descreve situações em que os fatos importam menos do que aquilo que as pessoas escolhem acreditar. O termo, que já existe desde 1990, ganhou destaque na primeira eleição de Trump nos Estados Unidos em 2016, sendo eleita como a palavra do ano pelo dicionário britânico Oxford. Desde então, passou a ser incluída nos debates sobre fake news e ao impacto das redes sociais na formação da opinião pública. O cientista social Leonardo Eduardo Nascimento, coordenador do Laboratório de Humanidades Digitais da Universidade Federal da Bahia, explica o fenômeno.
8: Isso já existia antes da pandemia e com a pandemia isso ficou mais exacerbado. Cada vez mais a ideia de que as pessoas conseguem ter ou acessar verdades que ninguém mais consegue. Ou que elas conseguem acessar verdades ou elementos do mundo real que supostamente alguém quer esconder. Seja a mídia, seja o mercado, seja a ciência, né? E as pessoas realmente são imbuídas ou tomadas por essa ideia e elas ficam nessas, vamos dizer assim, mas nessa fricção com a realidade, achando que existe um plano por trás das coisas. E aí, tanto essa relação da pós-verdade tem um elemento conspiratório muito grande, a crença de que existe algo por trás maior e que as pessoas escondem, supostamente escondem de você, e que você seria capaz de descobrir e atuar sobre ela.
7: Junto à pós-verdade, alguns pesquisadores apontam a criação de uma nova vertente, a pós-mentira, que é a tendência de continuar propagando informações falsas sem se importar com a veracidade, mesmo se elas já tiverem sido desmentidas. Segundo o cientista social, essas situações têm se tornado cada vez mais frequentes.
8: Esses conceitos, não saberia dizer, sinceramente, se eles ajudam ou mais dificultam a compreensão desse fenômeno. Todo esse movimento está atrelado a umas mudanças na forma de comunicação, de relação de comunicação que nós temos, né? As tecnologias digitais, elas modificam a maneira como nós nos conectamos uns aos outros e como nós buscamos e acessamos informação. Então, isso altera um pouco a balança da correlação de forças em relação ao que é verdade, ao que é conhecimento, em quem nós podemos acreditar quando temos alguma dúvida em relação a seja lá o que for. Essa é a questão que mais nos aflige hoje em dia, tá? Os cientistas estão sendo desacreditados, a ciência está sendo desacreditada, o campo político está sendo desacreditado, o campo jornalístico também, e assim sucessivamente. Então, o que você tem é o resultado de coisas.
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10: Olá, boa noite.
11: Boa noite para você que nos acompanha em todo o país.
10: Quinta-feira, 11 de junho de 2026.
11: Vamos ao destaque do dia: habitação.
10: Mais de 100 mil famílias terão posse de imóveis em periferias de 31 cidades.
11: Novo PAC vai investir 138 milhões de reais para que as prefeituras transfiram a titularidade dos imóveis.
10: Presidente Lula destaca que imóveis públicos ociosos também serão destinados a moradias e outras políticas.
12: A minha ideia era fazer uma prateleira de terra disponível para que a gente não precisasse ter invasão.
11: E ainda, queda no desmatamento.
10: Na Amazônia, a redução foi de 61% em maio desse ano, comparado a maio do ano passado.
11: E no Cerrado, a queda foi de 12%. O presidente disse que apresentará os dados aos Estados Unidos para reverter tarifas contra o Brasil.
10: E nós vamos falar também do Exame Nacional do Ensino Médio.
11: Inscrições terminam amanhã e o presidente do INEP, Manuel Palácios, conversa conosco sobre o que você precisa fazer para não perder a chance de fazer a prova.
10: Na apresentação da Voz do Brasil, Mariana Jungmann e Luciano Seixas.
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10: Mais de 100 mil famílias de 31 municípios serão beneficiadas por contratos de regularização fundiária.
11: Os documentos foram assinados hoje em cerimônia no Palácio do Planalto com a presença do presidente Lula.
10: Uma parceria com o programa Imóvel da Gente, que destina imóveis sem uso ou ociosos para atender necessidades da população, como saúde, educação e moradia.
13: Com a assinatura dos novos contratos nesta quinta-feira, mais de 100 mil famílias em 31 municípios serão beneficiadas com a posse definitiva do imóvel onde vivem. A iniciativa faz parte do programa Periferia Viva e prevê investimentos de 138 milhões de reais do novo PAC para que as prefeituras transfiram as titularidades dos imóveis. De acordo com o ministro das Cidades, Vladimir Lima, é o primeiro passo para dar dignidade a esses brasileiros.
14: Além da gente levar a regularização fundiária, a gente leva a urbanização de assentamentos precários, a gente leva água, drenagem, esgoto, melhoria habitacional, de forma a impactar positivamente vidas.
13: Os novos contratos somam-se a outros 14 em execução. O programa Periferia Viva é uma das ferramentas de democratização e destinação social do patrimônio da União e funciona em parceria com o programa Imóvel da Gente. A ideia é direcionar imóveis sem uso ou ociosos para políticas públicas, como afirmou o presidente Lula.
12: Não é preciso a gente ficar esperando que o movimento ocupe uma terra para a gente distribuir essa terra. A minha ideia era fazer uma prateleira de terras disponíveis, de terras ociosas, para que a gente não precisasse ter invasão, que a gente invadisse o movimento e entregasse para eles.
13: Desde 2023, o imóvel da gente destinou mais de 1.900 áreas em imóveis federais para atender necessidades da população, superando em quase 20% a meta estabelecida até o fim de 2026. A estimativa, segundo a ministra Esther Dueck, da Gestão e da Inovação em Serviços Públicos, é que as ações de moradia, titulação fundiária e instalação de equipamentos públicos beneficiem cerca de 400 mil famílias.
15: O patrimônio da União deixou de ser um conjunto de imóveis para se tornar, mais uma vez, um instrumento de justiça social, de desenvolvimento territorial e de fortalecimento de políticas públicas. A gente já está chegando hoje, com as entregas de hoje, a quase 1.900 imóveis, com a possibilidade de beneficiar 400 mil famílias.
13: Ao todo, as áreas destinadas somam mais de 18.500 quilômetros quadrados, cerca de 3 vezes o tamanho do Distrito Federal. Reportagem Gabriela Noronha.
11: O desmatamento na Amazônia legal teve redução de 61,4% em maio deste ano em relação ao mesmo mês de 2025.
10: É a maior queda percentual já registrada na região.
11: O mês também registrou queda de 12% no desmatamento no Cerrado.
10: Durante a apresentação dos dados hoje, o presidente Lula destacou que eles serão usados para reverter as sobretaxas impostas pelos Estados Unidos ao Brasil.
16: Os dados são do Sistema de Detecção de Desmatamentos em Tempo Real, DETER, feito pelo Instituto Nacional de Pesquisas Espaciais, o INPE, e mostram que foi registrada uma queda expressiva no desmatamento na Amazônia e no Cerrado brasileiro. Na Amazônia, em maio deste ano, a redução foi de 61% na comparação com o mesmo mês do ano passado. Em relação a maio de 2024, a queda foi de 26%. O ministro do Meio Ambiente, João Paulo Capobianco, destacou essa redução significativa.
17: Monitoramos isso dia a dia, o IBAMA indo a campo, fazendo os embargos remotos, o ICMBio indo a campo, impedindo o desmatamento em unidades de conservação federais e também agindo em terras indígenas e assentamentos, conseguimos esse feito fundamental.
16: Também foi registrada queda dos números de desmatamento no Cerrado em maio. A redução foi de 12% em relação ao mesmo mês do ano passado. Já na comparação com 2024, a queda foi de 25%. A ministra da Ciência, Tecnologia e Inovação, Luciana Santos, apontou que os dados são históricos e demonstram um compromisso do país com a ciência.
18: Essa divulgação dos dados é importante, unidade de pesquisa do nosso ministério, que é o Instituto Nacional de Pesquisas Espaciais, é reconhecido internacionalmente, faz valer aqui a sua diretriz, que é exatamente colocar a ciência a serviço dos grandes desafios nacionais, como o combate ao desmatamento e a proteção dos nossos biomas.
16: O presidente Lula, que acompanhou a divulgação dos dados, voltou a afirmar que o combate ao desmatamento é uma prioridade do governo brasileiro e que os avanços precisam ser reconhecidos pelos Estados Unidos, que alegam questões ambientais entre as justificativas para impor maiores tarifas comerciais.
12: Isso é importante porque nós vamos ter que pegar esses dados, mandar para o cidadão do comércio dos Estados Unidos, que coloca a questão do desmatamento como justificativa para punir o Brasil com uma taxação maior, e vamos comparar o que acontece no Brasil com o que acontece nos Estados Unidos. Eles não sabem o trabalho que nós fazemos para fazer com que o desmatamento chegue a desmatamento zero até 2030.
16: Para o Ministério do Meio Ambiente e Mudança do Clima, a queda no desmatamento é resultado de um trabalho amplo que passa pela intensificação de ações de fiscalização, aumento de investimentos no setor ambiental e pelo trabalho do governo federal na fiscalização das normas de acesso ao crédito rural. Reportagem Márcia Fernandes.
11: O Enem Enem, Exame Nacional do Ensino Médio, é a última etapa do ensino básico no Brasil.
10: É ele que abre a porta de entrada para o ensino superior e seleciona os estudantes para as vagas nas universidades públicas e privadas e nos institutos federais.
11: No caso dos estudantes do PEDMEI, a participação no Enem garante também uma bolsa adicional de R$200.
10: As inscrições acabam amanhã e hoje nós conversamos com Manuel Palacios, presidente do INEP, o instituto responsável pela execução do exame. Boa noite, presidente, bem-vindo.
19: Boa noite. É um prazer estar aqui com vocês. Boa noite para todos que nos acompanham.
10: Presidente, as inscrições foram prorrogadas até amanhã. Até que horas os estudantes podem fazer a inscrição e há previsão de nova prorrogação no prazo?
19: Não, essa já foi a prorrogação possível. Às 23:59, ou seja, até a meia-noite de amanhã, todos podem fazer as suas inscrições na plataforma do INEP, enem.inep.gov.br/participantes.
11: Agora, esse ano a gente teve a inscrição pré-preenchida para os estudantes de escolas públicas, né, presidente? E eu tenho aqui uma pergunta da Raquel Santos, de Alagoas. Ela tem uma dúvida exatamente sobre isso. Vamos ouvir.
20: Meu nome é Raquel Huerta dos Santos, sou aluna da Escola Pública Maria Eliel de Albuquerque Tavares, na cidade de Junqueiro, no estado de Alagoas. E minha inscrição para o Enem já está pré-preenchida. Mesmo assim, eu devo fazer a inscrição? E como eu faço isso?
19: Olha, esse ano nós tivemos a inscrição automática de todos aqueles que estão concluindo o terceiro ano do ensino médio na rede pública em todos os estados brasileiros. Essa inscrição automática, ela significa que estão todos devidamente registrados para fazer o Enem lá em novembro. Mas é preciso entrar na plataforma do INEP, entrar na página do participante para, primeiro, dizer qual é a língua estrangeira que vai fazer prova no final do ano. Escolher entre inglês e espanhol. Também dizer se tem necessidade de algum tipo de atendimento especializado. É também na página do participante, na hora do preenchimento dos formulários, que essa solicitação é feita. E há um questionário do candidato, do participante, que deve ser respondido. Nos casos daqueles estudantes que querem fazer prova em outro município que não aquele em que estudam, também podem solicitar nesse momento a sua transferência para um outro município. Enfim, mesmo já inscrito automaticamente, é fundamental entrar na página do participante para realizar essas ações. Escolher a língua, dizer se precisa de algum atendimento especializado, em especial. Isso é para todo mundo, e responder o questionário do estudante.
11: Sem isso, não está inscrito, né?
19: Sem isso, a inscrição fica ainda pendente de seleção da língua e não estará concluída, efetivamente não estará concluída.
10: O mesmo vale para os estudantes do PEDMEIA, né? Eles precisam concluir a inscrição, né?
19: O PEDMEIA está na mesma situação. Eles estão todos inscritos automaticamente, mas precisam entrar na plataforma para realizar essas ações.
11: Agora, presidente, e o pagamento da inscrição para esses estudantes de escolas públicas, do PEDMEIA principalmente, eles ficam automaticamente isentos? Não, né? O prazo para pedir isenção de pagamento já foi concluído, também foi prorrogado. Como é que fica nesses casos?
19: Todos os concluintes de rede pública estão isentos. E como a inscrição foi feita automaticamente, eles não vão precisar pagar a taxa, mesmo que não tenham pedido a isenção no tempo certo. A decisão de fazer a inscrição automaticamente isentou os concluintes. Os estados brasileiros informam quais são os estudantes que estão concluindo o ensino médio, e com base nesses dados nós fizemos a inscrição automática e isentamos a todos eles, especialmente os que estão inscritos no PEDMEIA também estão isentos.
10: E aí o pagamento para quem precisa fazer vai até que dia?
19: Até dia 17 de junho, aqueles que precisam pagar, ou porque não foram isentos, ou porque não estão previstos mesmo nas categorias de isenção, eles precisam até dia 17 pagar o boleto. O sistema emite o boleto, vai no banco e paga a taxa de inscrição de R$85.
11: Bom, então vamos lá. Precisa, mesmo quem já está com inscrição pré-preenchida, precisa entrar na página do participante, concluir a sua inscrição, fazer essas seleções que o senhor mencionou. Essas pessoas que são de escolas públicas e PEDMEI estão isentas, e quem não está isento precisa pagar a taxa de inscrição até a semana que vem.
19: Perfeitamente, é exatamente isso que precisa fazer para assegurar a sua participação no Enem dia 8 e dia 15 de novembro como está previsto.
1: Então, antes de concluir, presidente, a gente tem também uma pergunta, mas agora não é temática inscrição, já é temática prova. Vamos ouvir.
21: Olá, meu nome é Manu Azevedo, tenho 17 anos e eu estudo em escola pública, mais precisamente no Instituto Federal Goiano, Campus Cristalino, em Cristalina, Goiás. E minha dúvida é sobre a redação do Enem. Quais são os erros mais comuns que fazem os estudantes perderem pontos e o que podemos fazer para evitá-los durante a prova?
19: Olha, eu recomendo muito que você entre lá no site do INEP, na página do participante, para consultar o manual da redação. Todo ano, o INEP publica um manual com orientações para aquele que vai participar do exame, para justamente informar como é que é avaliada a redação, para que tenha uma noção clara do que é esperado. Mas eu posso dizer para você que uma das principais preocupações que tem crescido nos últimos tempos é a de que a redação não seja feita com base em argumentos pré-elaborados que servem para qualquer situação, porque eles acabam fazendo com que o argumento desenvolvido pelo estudante, pelo participante no Enem, fique frágil, fique sem relação com o tema proposto. Então, aquelas frases feitas, aquilo que muitas vezes um estudante mais desavisado prepara para colocar na prova, não funciona. Então, pense no tema e escreva de forma bem vinculada ao assunto que está sendo solicitado na prova.
10: Muito bem, nós conversamos com Manuel Palácios, presidente do INEP, o Instituto Nacional de Estudos e Pesquisas Educacionais, Anísio Teixeira. Muito obrigado por sua entrevista, a Voz do Brasil.
19: Eu que agradeço, estou sempre à disposição.
11: Todos os anos, mais de 80 mil pessoas desaparecem no Brasil e 40% delas não retornam para casa.
10: Por isso, o governo do Brasil está fortalecendo a Política Nacional de Busca de Pessoas Desaparecidas.
11: Três novas ações foram elaboradas para aumentar a resposta aos casos de desaparecimentos.
22: Num piscar de olhos, em qualquer lugar, alguém simplesmente

0: localização de pessoas desaparecidas.
1: E o que antes era uma jornada solitária ganhou força com a política nacional de busca de pessoas desaparecidas. O governo federal, sociedade civil e organismos internacionais discutem a melhoria da integração, da atuação em rede, de cooperação entre as instituições para a busca dos desaparecidos. Três publicações vão contribuir para o fortalecimento de ações conjuntas entre as instituições. Os materiais são para orientar, capacitar e servir de referência para a localização de pessoas desaparecidas em todo o país, como explica o diretor do Sistema Único de Segurança Pública, João Nogueira Júnior.
2: A cartilha, atuação da Polícia Militar e Guarda Municipal da busca de pessoas desaparecidas, o guia de orientações às autoridades centrais e estaduais e o diagnóstico da gestão de pessoas falecidas com identidade desconhecida. Nosso objetivo é fortalecer a capacidade institucional dos entes federativos e estimular a atuação articulada entre todos os atores envolvidos.
1: Dados da Secretaria Nacional de Segurança Pública apontam que no Brasil, 60% dos desaparecidos são encontrados. Reportagem Cleide Lopes.
3: Violência contra a mulher pode se esconder atrás de uma tela de computador ou celular.
4: Ofensas virtuais, ataques de ódio, perseguição e exposição da nudez são casos vividos por muitas mulheres no ambiente digital.
3: O governo federal editou medidas voltadas às plataformas para que elas tenham mais agilidade e rigidez nesses casos.
5: Uma em cada 10 brasileiras com 16 anos ou mais sofreu violência digital no último ano, segundo dados levantados pelo Data Senado, Instituto de Pesquisa do Senado Federal. São quase 9 milhões de vítimas de crimes como perseguição, o chamado stalking, ataques de ódio online e exposição não consentida de imagens íntimas. Em muitos casos, o agressor é parceiro, ex-parceiro ou alguém do convívio da vítima. Rose Leonel faz parte dessas estatísticas. Ela teve fotos íntimas divulgadas na internet, sofreu linchamento moral e chegou a perder o emprego. Hoje é uma ativista.
6: Eu falei, assim que eu puder, que sair a condenação do meu ex, eu vou criar uma ONG para ajudar essas mulheres. E foi o que eu fiz. Nós criamos a ONG Marias da Internet e de lá para cá nós temos trabalhado atendendo vítimas em todo o Brasil e fora do Brasil também.
5: No mês passado foi assinado um decreto com normas para as plataformas digitais. Segundo o texto, as empresas devem atuar rapidamente nesses casos, principalmente de exposição não consentida de imagens íntimas, com prazo de até 2 horas para a retirada do material. E também terão que reforçar o combate aos ataques de ódio. Outra mudança é que as plataformas precisam ter um canal específico e de fácil acesso para denúncias e informar os usuários sobre o Ligue 180, Central de Atendimento à Mulher. Janara Kalini, chefe da Assessoria Especial de Comunicação do Ministério das Mulheres, fala sobre a importância de atuar junto às plataformas.
7: Fazer com que as plataformas sejam mais rápidas e proativas em retirar esse conteúdo, em banir perfis ofensivos, isso é muito mais eficiente para manter um ambiente de paz para as mulheres.
5: No caso das plataformas que vendem anúncios na internet, elas terão que guardar informações sobre quem pagou por aquela publicidade. O objetivo é identificar os responsáveis caso aquele conteúdo cause prejuízos ou seja usado para cometer crimes. A fiscalização das plataformas digitais vai ficar a cargo da Agência Nacional de Proteção de Dados. Reportagem Luciana Colares de Holanda.
4: Amanhã, os cidadãos de Belém, no Pará, terão uma ótima oportunidade de renegociar dívidas pelo programa Desenrola.
3: É que a cidade vai receber o governo do Brasil na rua, iniciativa que leva serviços do governo federal para as capitais em parceria com o governo.

0: governo do estado e prefeitura.
1: Com isso, quem quiser vai poder ter ajuda para fazer a renegociação pelo Desenrola.
2: O governo do Brasil na rua chega ao Parque da Cidade em Belém, no Pará, nesta sexta-feira, 12 de junho. A capital é a 22ª cidade do país a receber o programa do governo federal, com o apoio do governo do estado e da prefeitura municipal. O projeto aproxima serviços públicos essenciais da população. Entre os mais procurados está o novo Desenrola Brasil, para renegociação de dívidas. A coordenadora de participação social e diversidade do Ministério da Fazenda, Ana Sobral, explica que a medida é importante, principalmente para ajudar as famílias que precisam de orientação para acessar o programa.
3: Muitas pessoas ainda têm dúvidas sobre como acessar o programa, verificar as condições de renegociação ou entender quanto realmente podem pagar para quitar suas dívidas. Nós orientamos sobre como acessar o Desenrola pelos aplicativos dos bancos, fazemos simulação utilizando a calculadora do programa e ajudamos as pessoas a compreenderem melhor as opções disponíveis para a negociação.
2: Estandes da Caixa Econômica Federal e do Banco do Brasil estarão no local para auxiliar a população na adesão ao programa. Segundo Ana Sobral, isso é importante para que as pessoas tomem conhecimento do valor da dívida e consigam as melhores condições possíveis.
3: E quando a dívida é com o Banco do Brasil ou com a Caixa, nós fazemos um encaminhamento para os estandes desses bancos, onde a negociação pode ser realizada na hora. Uma dúvida muito comum é quando a pessoa não sabe exatamente o valor atualizado da dívida. Nesses casos, nós utilizamos a calculadora do Desenrola para fazer uma estimativa do valor que poderá ser pago após a negociação.
2: A programação será no portão 9 do Parque da Cidade, das 9 horas da manhã às 5 horas da tarde desta sexta-feira. O acesso é pela Avenida Senador Lemos. Além do Desenrola Brasil, outros serviços serão ofertados, como perícias do INSS sem agendamento prévio, pé de meia e reforma Casa Brasil. Reportagem Joxan Natividade.
0: Mais 300 pessoas aprovadas no último Concurso Público Nacional Unificado, CPNU2, foram nomeadas.
1: A portaria do Ministério da Gestão e da Inovação em Serviços Públicos prevê a nomeação dos analistas técnicos executivos e a formação de cadastro de reserva do Ministério.
4: Foi autorizada a nomeação de 300 aprovados na segunda edição do Concurso Público Nacional Unificado, o CPNU2, e também a formação de cadastro de reserva do quadro de pessoal do Ministério da Gestão e da Inovação. As 300 vagas, todas de nível superior, são para o cargo de analista técnico executivo, que permite a atuação dos servidores em diferentes áreas e órgãos da administração pública federal. As nomeações individuais e os procedimentos relativos à posse serão publicados posteriormente pelos canais oficiais do Ministério da Gestão e da Inovação em Serviços Públicos. Informações sobre documentação, prazos e entrada em exercício podem ser acessadas no portal do servidor e na página oficial do Concurso Público Nacional Unificado, que é gov.br/gestão/concurso-nacional. Daniele Popov para a Voz do Brasil.
0: A agricultura brasileira deve registrar mais uma safra recorde.
1: A Companhia Nacional de Abastecimento prevê que serão colhidas 358 milhões e 600 mil toneladas de grãos, aumento de 1,8% em relação ao ciclo anterior.
0: O levantamento indica crescimento nas culturas de soja, milho e café na safra 2025-2026.
1: Já o Instituto Brasileiro de Geografia e Estatística trabalha com uma estimativa de 358 milhões e 400 mil toneladas, em crescimento de 1,2%.
0: O IBGE mede a safra de janeiro a dezembro e a Conab adota ano safra, que geralmente vai de setembro de um ano a agosto do ano seguinte.
1: E essas foram as notícias do governo do Brasil.
0: Uma realização da Secretaria de Comunicação Social da Presidência da República.
1: Com produção da empresa Brasil de Comunicação.
0: Fique agora com as notícias do Poder Judiciário e do Congresso Nacional. Boa noite.
1: Boa noite para você e até amanhã.
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6: Você vai ouvir agora notícias do Poder Judiciário. STF julga recursos sobre responsabilidade de redes sociais.
7: STJ mantém indenização à família que pagou por tratamento após descumprimento de ordem judicial pelo Estado.
6: Senado Federal inspeciona códigos-fonte dos sistemas eleitorais.
7: Boa noite, eu sou Marcela Luiza.
6: E eu sou Walter Lima.
7: O plenário do Supremo Tribunal Federal votou na sessão plenária desta quinta-feira pelo aprimoramento da decisão que definiu parâmetros para a responsabilização das plataformas digitais por conteúdos publicados por terceiros.
6: Os ministros analisaram recursos contra a decisão que alterou a aplicação do artigo 19 do Marco Civil da Internet. A questão envolve a tese fixada pelo STF, que alterou o regime de responsabilização das empresas provedoras de aplicações de internet.
7: Pela regra anterior, as plataformas só respondiam civilmente por danos gerados por terceiros se descumprissem ordem judicial específica de retirada. Pelos novos critérios, as plataformas podem ser responsabilizadas se não atuarem imediatamente para retirar publicações que envolvam crimes graves como terrorismo, racismo, homofobia, tentativa de golpe de Estado, instigação ao suicídio ou mutilação, além de crimes contra mulheres e crianças.
6: Na sessão de hoje, o relator de parte dos recursos apresentados ao Supremo Ministro Dias Toffoli propôs que esse entendimento tenha efeitos apenas para o futuro, a partir da publicação da ata do julgamento em 27 de junho de 2025. Com isso, a nova interpretação não alcançaria fatos antigos que ainda não haviam sido levados ao judiciário.
7: Quando o poder público não cumpre ordem judicial para garantir tratamento de saúde, a obrigação de custear o atendimento pode ser convertida em indenização.
6: O entendimento é do STJ. Fátima Uchoa.
8: Uma mulher entrou na justiça para garantir a internação compulsória do filho com vários problemas de saúde. Segundo ela, não havia vaga adequada para o tratamento no estado onde a família morava, então pagou a internação na capital paulista. Como o Estado não cumpriu a ordem judicial para custeá-la, a mulher pediu que a obrigação fosse convertida em indenização pelos gastos. O ente público foi condenado a pagar pouco mais de R$20 mil e a segunda turma do STJ manteve a determinação. Para a relatora ministra Maria Tereza de Assis Moura, não houve decisão fora do pedido da ação e, como a ordem judicial não foi cumprida, a indenização foi uma adaptação à realidade do caso, o que é permitido por lei.
7: Semana da Conciliação Trabalhista 2026 atendeu mais de 500 000 de pessoas.
6: Os valores movimentados superam os 2 bilhões de reais. Marla Lacerda.
9: Os números são recordes. Na 10ª edição do mutirão, que aconteceu de 25 a 29 de maio, foram realizadas mais de 97 mil audiências de conciliação em todo o país. Foram fechados mais de 30 mil acordos. No TST, mais de R$100 mil foram arrecadados em processos encerrados. A ideia da campanha é incentivar os acordos e reduzir o volume de ações e o tempo de espera dos trabalhadores para resolver pendências na justiça. Um ganho que vai além de resultados financeiros. O fim de uma disputa é um alívio tanto para a empresa quanto para o trabalhador.
7: Senado Federal inspeciona códigos-fonte dos sistemas eleitorais.
6: Os códigos foram abertos para inspeção em outubro do ano passado. Fábio Ruas.
10: O representante do Senado foi recebido pela equipe da Secretaria de Tecnologia da Informação do TSE. Ele viu uma urna desmontada e analisou a programação dos códigos-fonte. O Senado é a segunda instituição a fazer a inspeção. A primeira foi o Partido União Brasil, que foi ao TSE em maio. Os códigos-fonte são o conjunto de instruções que orientam o funcionamento da urna e dos sistemas eleitorais. A inspeção pode ser feita até setembro, quando será realizada a cerimônia de assinatura digital e lacração dos sistemas eleitorais. A Confederação Nacional do Comércio tem inspeção agendada para a próxima segunda-feira, dia 15 de junho.
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7: Uma boa noite.
6: E até amanhã.
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0: Está no ar o Jornal do Senado.
1: Eu sou Paula Groba.
2: E eu sou Ricardo Nakaoka.
1: E estes são os destaques de hoje do Jornal do Senado, que começa agora.
2: Renegociação de dívidas rurais. Linha de crédito vai atender produtores com perdas de safra entre 2019 e 2025.
1: Brasileira que inventou caneta detectora de câncer defende tecnologia no SUS.
2: Ensino domiciliar recebe apoio em debate no Senado.
1: Boa noite.
2: Boa noite.
1: Em uma tentativa de dar fôlego a produtores rurais afetados por crises climáticas e oscilações do mercado internacional, o Senado aprovou um projeto que cria mecanismos para a renegociação de dívidas no campo. A proposta autoriza o uso de recursos do Fundo do Pré-Sal e de outras fontes para financiar novas linhas de crédito destinadas a agricultores que acumularam prejuízos nos últimos anos.
2: O texto, aprovado com alterações, segue agora para nova análise da Câmara dos Deputados. Repórter Alexandre Campos.
3: Pelo texto, poderão ser beneficiários da linha de crédito especial os produtores rurais, associações e consórcios que no período entre 2019 e 2025 tenham registrado em duas ou mais safras perdas de no mínimo 30% da renda bruta agropecuária comprovadas por laudo técnico. Ex-ministra da Agricultura, a senadora Tereza Cristina, do PP de Mato Grosso do Sul, afirmou que a renegociação é essencial para o setor agrícola, que enfrenta um cenário de dificuldade motivado por diversos fatores.
4: Nós temos as commodities em baixa, nós temos os juros em alta, nós plantamos uma safra com o dólar a 6 e estamos colhendo com o dólar a 5. Isso é mortal para os preços dos agricultores, fora o problema que o Rio Grande do Sul teve climático e outros estados brasileiros.
3: O texto ainda permite a concessão de desconto para liquidação até o final de 2027 de dívidas de mini, pequenos e médios produtores rurais referentes à operação de crédito contratadas até 31 de dezembro de 2018 e a renegociação de dívidas de produtores de municípios nas áreas de atuação da SUDENE e da SUDAM.
1: E a regularização de áreas rurais embargadas por questões ambientais poderá se tornar mais ágil no país.
2: A Comissão de Agricultura aprovou por unanimidade um projeto que altera o Código Florestal e permite a celebração de acordos entre produtores rurais e órgãos de fiscalização para facilitar a recuperação e a regularização dessas propriedades. Repórter Marcela Cunha.
5: O projeto do senador Sérgio Petecão, do PSD do Acre, prevê que o produtor poderá buscar a regularização da área rural junto ao órgão ambiental. Esse processo será feito por meio de um termo de compromisso, com obrigações para interromper a irregularidade, reparar o dano e regularizar a área. E não vale para atividades como garimpo ilegal, grilagem e infrações em terras indígenas ou unidades de conservação. O relator, senador Zequinha Marinho, do Podemos do Pará, defende que o embargo, criado para interromper danos ambientais, não vire uma punição sem prazo definido.
6: Lá no meu estado, o estado do Pará, o que tem de gente que já cumpriu tudo, mas continua embargado, alguma coisa assustadora. A gente precisa regularizar isso para que a economia rural não venha quebrar, como está acontecendo em função desses embargos.
5: Entre as mudanças feitas pelo relator está um cronograma para análise de embargos que já estão em vigor, priorizando os mais antigos. Durante a discussão, senadores defenderam que o embargo fique limitado à área onde ocorreu a infração, sem comprometer toda a propriedade ou outras áreas vinculadas ao produtor.
1: A possibilidade de pais assumirem integralmente a educação dos filhos dentro de casa voltou ao centro do debate no Senado.
2: Defensores do chamado ensino domiciliar ou homeschooling afirmam que a modalidade amplia a liberdade das famílias e pode oferecer uma formação mais personalizada para crianças e adolescentes. Os detalhes com Márcio Maturana.
7: O presidente da Associação Nacional de Educação Domiciliar, Carlos Vinícius Reis, defendeu o chamado homeschooling com argumentos religiosos.
8: Quando Deus estabeleceu de maneira ainda mais clara que os pais deveriam educar os seus filhos, transmitir para eles a sua fé, a seus valores, a sua moral, a sua concepção, e isso nenhum estado, nenhum regime, nenhuma constituição poderia atentar contra.
7: O senador Eduardo Girão, do Novo do Ceará, foi o requerente da audiência e presidiu a reunião. Ele revelou que já foi feito um pedido de urgência para o projeto ser votado no plenário do Senado. Senado e disse que no Brasil o ensino domiciliar vem sendo prejudicado pela justiça.
9: Nós temos a presença de pais aqui que foram ameaçados, né? Inclusive com determinação de um juiz, com todo respeito a quem pensa diferente, para mim um militante.
7: A família citada por Girão participou da reunião e a experiência da condenação dos pais foi relatada pela filha Alicia Denardi, de 11 anos.
10: Meus pais foram condenados a 50 dias de detenção em regime semiaberto e esse é o único modo da gente conseguir continuar junto sem eles terem de dormir durante 50 dias com bandidos.
7: A presidente da Comissão de Direitos Humanos, Damaris Alves, do Republicanos do Distrito Federal, disse que o ensino domiciliar é uma tendência mundial.
11: O Brasil quer sentar no mundo inteiro com as nações ricas. As nações ricas têm um ensino domiciliar. Por que que a gente ainda, com relação a esse tema, quer ficar na idade das trevas, na idade primitiva?
7: A Comissão de Educação, onde o projeto está sendo analisado, já fez 3 audiências públicas sobre homeschooling. A maior parte dos debatedores considerou a medida equivocada por fazer uma contraposição entre família e escola, quando as duas são necessárias. O ensino domiciliar foi associado à falta de socialização, ao risco de violência no ambiente doméstico, à desvalorização dos professores e à desconsideração das crianças com deficiência.
1: E uma tecnologia brasileira capaz de identificar células cancerígenas em tempo real durante cirurgias foi destaque em audiência pública na Comissão de Assuntos Sociais.
2: A chamada caneta que detecta o câncer, desenvolvida por uma cientista brasileira, foi apresentada como uma inovação com potencial e parlamentares defenderam a incorporação da tecnologia ao Sistema Único de Saúde. Repórter Marcela Diniz.
12: A Maspec Pen é uma caneta que identifica em mais ou menos 10 segundos células cancerígenas. Testada em cerca de 450 cirurgias para a retirada de 12 tipos de tumores, a tecnologia permitiu uma operação precisa, sem retirada de mais tecido do que o necessário, o que reduziu o tempo de recuperação dos pacientes, a necessidade de novas operações e também de quimio e radioterapias complementares. A invenção é da cientista brasileira Lívia Schiavinato Eberlin, formada pela Unicamp e que atua hoje na Baylor College of Medicine, em Houston, no estado americano do Texas. No Brasil, o Hospital Albert Einstein é o primeiro fora dos Estados Unidos a conduzir testes clínicos em pacientes com cânceres de pulmão e tireoide. Em audiência no Senado, Lívia Eberlin defendeu a incorporação da tecnologia ao Sistema Único de Saúde.
13: Todos os dias a gente recebe uma mensagem perguntando: Lívia, quando que estará disponível no SUS? E essa é a realidade que a gente precisa mudar, né? O acesso à tecnologia de ponta tem que ser para todos.
12: A senadora doutora Eudócia, do PSDB de Alagoas, que presidiu o debate, defendeu rapidez nas análises da Anvisa e da Comissão Nacional de Incorporação de Tecnologias no SUS, a Conitec, para que a caneta detectora de câncer possa ser oferecida nos tratamentos oncológicos da rede pública de saúde.
1: Enquanto o mundo volta as atenções para o futebol com a abertura da Copa do Mundo masculina nesta quinta-feira, o Brasil segue avançando nos preparativos para receber a Copa do Mundo feminina de 2027.
2: O Senado aprovou um projeto que estabelece regras para a isenção do ISS sobre serviços ligados à organização e à realização da competição. A medida busca garantir o cumprimento dos compromissos assumidos pelo país junto à FIFA para sediar o torneio. Repórter Pedro Pincer.
14: A medida não cria automaticamente o benefício, mas estabelece uma base legal para que os municípios decidam, por meio de legislação própria, se vão ou não adotar a desoneração. A adoção de incentivos fiscais costuma fazer parte desse tipo de acordo internacional, com o objetivo de garantir a estrutura necessária para a realização da competição. Para o relator, senador Romário, do PL do Rio de Janeiro, a realização da Copa no Brasil transcende a questão econômica.
15: Agora, na Copa Feminina, sem projetos e obras faraônicas, estamos falando do mais importante, da essência do esporte, o legado social que ela deixará. Estamos falando de jovens e crianças que certamente irão se inspirar com as atletas e com a festa nos estádios.
14: O evento será disputado em Brasília, Belo Horizonte, Rio de Janeiro, São Paulo, Recife, Salvador, Fortaleza e Porto Alegre. O texto segue agora para a sanção presidencial.
2: Edição de Paula Groba e trabalhos técnicos de João Lira, o Jornal do Senado fica por aqui. Acompanhe agora as notícias da Câmara dos Deputados. Boa noite.
1: Boa noite e até amanhã.

0: apresenta nova versão à proposta que criminaliza a misoginia.
1: Projeto prevê redução de desigualdades regionais no tratamento do câncer.
0: Câmara pode votar adesão do Brasil a medidas contra a violência no trabalho.
1: Boa noite. A Câmara pode votar a adesão do Brasil à Convenção Internacional que prevê punições e reparações para assédio e violência no trabalho. O repórter Antônio Vital tem os detalhes da proposta.
2: Ganhou o regime de urgência e pode ser votado pelo plenário da Câmara a proposta que aprova a adesão do Brasil à Convenção da Organização Internacional do Trabalho, a OIT, com medidas contra violência e assédio no trabalho. O regime de urgência permite que o texto seja votado diretamente no plenário sem passar pela análise das comissões permanentes da Casa, mas a votação provocou discussão com críticas da oposição. A Convenção 190 da OIT é o primeiro tratado internacional a reconhecer o direito de todas as pessoas a um mundo de trabalho livre de violência e assédio. Os países que ratificarem o texto ficam obrigados a adotar medidas, como proibir violência e assédio contra trabalhadores e garantir reparação às vítimas e sanções aos autores. A Convenção considera violência e assédio baseados no gênero como práticas inaceitáveis e inclui o assédio sexual como violência praticada contra as pessoas em razão do seu sexo e gênero. Outro trecho estabelece que as medidas previstas na Convenção se aplicam à violência e assédio que ocorre no trabalho, inclusive durante os deslocamentos do empregado. Deputados da oposição criticaram a adesão do Brasil à Convenção. Para o deputado Cabo Gilberto Silva, do PL da Paraíba, o texto pode acarretar punições aos empregadores, mesmo que a violência ocorra fora do ambiente de trabalho. Já o deputado Márcio Marinho, do Republicanos da Bahia, sugeriu alteração para que a expressão gênero seja interpretada como uma referência ao sexo da pessoa. O deputado Kim Kataguiri, do Missão de São Paulo, disse que os termos do tratado são vagos.
3: Obviamente, sempre se coloca palavras bonitas para tentar justificar enfrentamento a assédio, coisas que todos são favoráveis, mas quando você vai ver nas definições, você coloca aqui a violência e o assédio, a definição, um conjunto de comportamentos e práticas inaceitáveis ou ameaças de tais comportamentos que sejam suscetíveis de causar dano econômico. O que que é uma ameaça de um comportamento inaceitável capaz de causar um dano econômico?
2: A convenção entrou em vigor em 2021 e até 2023 já tinha sido ratificada por 27 países, entre os quais a Inglaterra, Espanha, Itália, Uruguai, Peru e Argentina. Na Câmara, parecer pela aprovação do texto apresentado pela deputada Fernanda Melchiona, do PSOL do Rio Grande do Sul, não chegou a ser votado pela Comissão de Relações Exteriores. Ela citou estudos que indicam que uma em cada três mulheres afirma ter sofrido algum tipo de assédio sexual no ambiente de trabalho. Ao defender o regime de urgência para a proposta, a deputada Jaque Rocha, do PT do Espírito Santo, disse que a convenção amplia o combate à violência.
4: Essa ratificação, ela cria uma base internacional para fortalecer e ampliar os instrumentos de combate à violência e principalmente fortalecendo leis como nós aprovamos aqui, que cria o programa Emprega Mais Mulheres, para dar mais suporte às medidas administrativas e de proteção no serviço público e privado.
2: Ainda não há data para votação no plenário da Câmara da proposta que aprova a adesão do Brasil à Convenção da OIT sobre combate à violência e assédio no trabalho. Da Rádio Câmara de Brasília, Antônio Vital.
5: Trabalho.
0: Alexandre Lindemeyer, do PT do Rio Grande do Sul, celebra a aprovação na Câmara de proposta que acaba com a escala 6x1. O parlamentar afirma que a redução da jornada para 40 horas semanais representa um avanço para a qualidade de vida dos trabalhadores.
1: Alexandre Lindemeyer critica projeto apresentado no Senado que permite regime flexível de trabalho com pagamento baseado nas horas cumpridas. Ele avalia que a medida ameaça direitos trabalhistas ao reduzir a previsibilidade de jornada, salário e descanso.
0: Enfermeira Rejane, do PCdoB do Rio de Janeiro, critica o que classifica como terceirização da saúde pública por meio das organizações sociais. Ela avalia que o modelo das chamadas OSs impõe metas e cobranças que precarizam o trabalho de profissionais responsáveis pelo cuidado dos pacientes.
1: Enfermeira Rejane defende a criação de uma CPI na Assembleia Legislativa do Rio de Janeiro para investigar a atuação das organizações sociais. Ela afirma que essas entidades adotam contratos marcados por pejotização, com relatos de salários atrasados e perda de direitos trabalhistas.
5: Desenvolvimento Regional.
0: Um pedido de vista adiou a votação de uma proposta que aumenta os repasses federais para municípios e cria fundos para as regiões Sul e Sudeste. A repórter Noelle Nobre tem mais detalhes da votação.
5: Um pedido de vista coletivo adiou para o próximo dia 17 de junho a votação da proposta de emenda à Constituição que aumenta em 1 ponto percentual os repasses da União para o Fundo de Participação dos Municípios, o FPM. A proposta, em análise em comissão especial da Câmara, também cria fundos constitucionais de financiamento para as regiões Sul e Sudeste. O adiamento foi solicitado pelo deputado Reginaldo Lopes, do PT de Minas Gerais, um dos autores da PEC original, para que os parlamentares tenham mais tempo de dialogar sobre o texto elaborado pelo relator, deputado Arnaldo Jardim, do Cidadania de São Paulo. Lopes explicou.
6: E a ideia é que pudesse, então, construir uma transição para a aprovação desta emenda constitucional. Se for possível, eu preferia então que a gente pudesse, sei lá, suspender ou deixar para a gente apreciar na semana que vem.
5: O parecer de Arnaldo Jardim prevê que a União entregue a estados e municípios 53% da arrecadação do imposto de renda, do IPI e do novo imposto seletivo. Atualmente, esse índice é de 50%. Com a mudança, o FPM passará a receber uma parcela adicional de 1% em março de cada ano, somando-se aos repasses já existentes de julho, setembro e dezembro. O relator argumentou que o reforço no FPM é vital para prefeituras que lidam com custos operacionais crescentes. Além disso, o texto institui fundos para o Sul e Sudeste, destinando 1% da arrecadação federal para cada região financiar o setor produtivo local por meio de bancos regionais. O objetivo, segundo Arnaldo Jardim, é dar tratamento igualitário às regiões do país.
7: A região Nordeste já tem um fundo de desenvolvimento, a região Centro-Oeste também o tem, a região Norte tem um fundo de desenvolvimento e exatamente as duas outras regiões. As regiões Sul-Sudeste não tem.
5: O texto atual incorpora sugestões de outras propostas que tratam do assunto e estão sendo analisadas na Câmara. Da Rádio Câmara de Brasília, Noelle Nobre.
8: Economia.
1: Beto Preto, do PSD do Paraná, apresentou o projeto de lei que prevê a extinção do Conselho Administrativo de Recursos Fiscais, o CARF. Ele argumenta que o modelo atual contribui para a demora no julgamento de processos envolvendo grandes débitos tributários.
0: O deputado apoia um novo sistema de contestação fiscal no qual os contribuintes tenham acesso mais célere à análise judicial de seus casos. Para Beto Preto, a ideia é modernizar os procedimentos e tornar a relação entre cidadãos e administração tributária mais simples e eficiente.
8: Agricultura.
1: Rafael Simões, do União de Minas Gerais, cobra do governo federal medidas contra a concorrência desleal no comércio de leite importado da Argentina e do Uruguai. O legislador afirma que produtores brasileiros estão decepcionados com a falta de ação por parte do executivo.
0: Rafael Simões destaca a força da pecuária leiteira do Brasil para a economia nacional. Ele também defende a aprovação de propostas que criam uma linha especial de renegociação de dívidas de produtores rurais afetados por eventos climáticos com o uso de recursos do Fundo Social do Pré-Sal.
8: Transportes.
1: Eduardo Bismarck, do PV do Ceará, pede ao DENIT medidas para aumentar a segurança na BR-304, no trecho que corta o município de Aracati. Entre as reivindicações estão a retirada de lombadas das pontes sobre o rio Jaguaribe e a adoção de alternativas que reduzam os acidentes.
0: O parlamentar também defende a implantação de uma rotatória e o reforço da sinalização no acesso às praias de Canoa Quebrada, Marjolândia e Quixaba. Segundo ele, as intervenções são necessárias para melhorar a mobilidade e acompanhar o crescimento do turismo na região.
8: Segurança Pública.
1: A relatora da proposta que criminaliza a misoginia apresentou ajustes ao texto principal que está em debate na Câmara. A expectativa é que o projeto seja votado ainda este mês no plenário, como informa o repórter José Carlos Oliveira.
9: A coordenadora do Grupo de Trabalho de Criminalização da Misoginia, deputada Tabata Amaral, do PSB de São Paulo, anunciou ajustes no projeto de lei sobre o tema, já aprovado no Senado e com possível votação no plenário da Câmara dos Deputados ainda neste mês, com relatoria da própria deputada. O texto original equipara a misoginia ao crime de racismo, o que a torna inafiançável e imprescritível. Tabata alterou principalmente a definição de misoginia.
10: A fim de preservar a uniformidade conceitual da legislação penal e processual penal sobre o tema, propomos a substituição dos termos ódio e aversão previstos no projeto para a caracterização da misoginia pelas expressões menosprezo ou discriminação em razão da condição de mulher.
9: Tabata Amaral afirmou que a aprovação da proposta será avanço civilizatório essencial. A misoginia é descrita como fenômeno estrutural profundamente enraizado em relações de poder historicamente marcadas pela desigualdade de gênero. A deputada também identificou crescente disseminação de comunidades e redes de conteúdo na internet associadas à chamada machosfera, que difundem narrativas de hostilidade ao feminino e promovem processos de radicalização, sobretudo entre jovens. Entre outros pontos, o novo texto de Tabata Amaral prevê suspensão temporária de conta ou perfil de internet que veiculem conteúdo ilícito.
10: A gente precisa aprovar esse texto ainda nesse mês, porque enquanto a gente não atualiza a legislação, a gente vai ter criminosos que não só se sentem à vontade, mas estão sendo autorizados todos os dias a dizerem que mulheres podem e devem ser assassinadas, podem e devem ser humilhadas, podem e devem ser estupradas. É isso o que a gente quer combater.
9: Segundo a deputada, as audiências do grupo de trabalho da Câmara mostraram que o feminicídio é muitas vezes uma morte anunciada, precedida por violência verbal e simbólica. Tabata Amaral manteve a previsão de pena de 2 a 5 anos de reclusão e multa para crimes praticados em razão de misoginia, mas incluiu, entre os agravantes, o crime contra criança, adolescente e pessoa idosa ou com deficiência. O texto ainda poderá passar por novos ajustes até 16 de junho, quando será votado no GT e depois levado ao Colégio de Líderes e ao plenário, possivelmente na mesma semana, de acordo com a deputada.
10: E aí, fiquem muito à vontade nos próximos dias para me procurar, para que a gente possa ir ajustando e que traga de fato um consenso de todos os membros do nosso grupo de trabalho.
9: Tabata Amaral também definiu propostas prioritárias complementares ao projeto de lei principal. Duas já estão formalizadas e tratam do enfrentamento à violência digital contra as mulheres. A outra proposta é um anteprojeto sobre investigação e atendimento das vítimas de ato de misoginia, com medidas de prevenção à violência doméstica e familiar contra a mulher. A deputada Talíria Petroni, do PSOL do Rio de Janeiro, manifestou otimismo quanto à rápida aprovação dos textos no Congresso.
11: Tem muitas diferenças que constituem as deputadas da bancada feminina, mas tem também muitas coisas que nos unem e, lamentavelmente, a violência é uma delas. 367 meninas menores de 18 anos foram vítimas de feminicídio nos últimos 5 anos. Uma vida inteira interrompida pelo feminicídio. Isso é chocante num país que, infelizmente, todo ano mata quase 1.500 mulheres por serem mulheres.
9: O grupo de trabalho ainda apresentou uma indicação ao Ministério das Mulheres para a regulamentação de medidas de prevenção e enfrentamento à violência digital contra a mulher, além de ações preventivas em articulação com os órgãos federais. Da Rádio Câmara de Brasília, José Carlos Oliveira.
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13: Política.
0: Rogério Correia, do PT de Minas Gerais, exige apuração sobre documentos divulgados por reportagem a respeito de pagamentos do Banco Master ao filme Dark Horse, ligado à trajetória do ex-presidente Jair Bolsonaro. Ele afirma que o material indica repasses em dólar entre 2025 e 2026.
1: Rogério Correia questiona a origem dos recursos envolvidos. O deputado pede investigação sobre uma possível conexão entre as transferências feitas ao projeto cinematográfico e verbas da Previdência dos Servidores do Estado do Rio de Janeiro.
0: Coronel Crisóstomo, do PL de Rondônia, elogia a postura dos políticos da direita diante dos desafios enfrentados pelo Brasil. Ele afirma que os parlamentares de oposição têm contribuído para o fortalecimento da segurança pública, do agronegócio e de valores ligados à família.
1: Coronel Crisóstomo acrescenta que o país também precisa de mudanças na condução da economia para evitar mais pressão sobre a população. O deputado critica a política econômica do governo federal, citando o editorial da imprensa que alerta sobre o aumento de gastos públicos.
0: Ricardo Maia, do MDB, faz um balanço de sua agenda no interior da Bahia, destacando encontros com lideranças políticas e comunidades locais. Ele afirma que sua presença nos municípios fortalece o diálogo com a população e permite acompanhar de perto as demandas regionais.
1: Ricardo Maia também ressalta a participação em inaugurações e visitas a obras em andamento. Ele defende que a atuação no interior é fundamental para contribuir com ações voltadas ao desenvolvimento local e à melhoria da qualidade de vida da população.
8: Saúde.
0: A Comissão de Finanças e Tributação da Câmara aprovou proposta para ampliar o combate ao câncer e a assistência aos pacientes, reduzindo as desigualdades regionais de acesso ao tratamento. A repórter Sofia Peçanha tem os detalhes.
13: A Comissão de Finanças e Tributação da Câmara dos Deputados aprovou a criação de um Programa Nacional para Combate ao Câncer. Originalmente, o projeto estabelecia o Fundo Nacional de Combate ao Câncer e de Assistência a Portadores. Mas, por recomendação do relator do texto, deputado Merlong Solano, do PT do Piauí, a comissão optou por substituir o fundo pelo Programa Nacional de Combate ao Câncer e de Assistência a Portadores. Entre as prioridades previstas estão a prevenção e o diagnóstico precoce da doença, a ampliação do acesso aos serviços de oncologia, a qualificação de profissionais de saúde e apoio à pesquisa científica. Se a proposta for transformada em lei, o Ministério da Saúde deverá regulamentar o programa e definir as ações necessárias para sua implementação. Segundo Merlong Solano, ações de prevenção e diagnóstico precoce são fundamentais para aumentar as chances de sucesso no tratamento.
14: A gente sabe que o câncer é uma das enfermidades que mais agrava a vida das pessoas, mas felizmente ele cada vez mais tem cura, desde que haja cuidados preventivos e tratamento rápido, até mesmo precoce, se for possível, melhor. O que implica na montagem de toda uma rede de informação e de diagnóstico precoce.
13: O texto também determina que o programa prioriza a redução das desigualdades regionais no acesso aos serviços oncológicos. O relator afirma que a intenção é reduzir a necessidade dos pacientes se deslocarem longas distâncias para realizar exames, consultas ou tratamentos especializados.
14: Também no projeto, a gente estabeleceu a necessidade do Ministério dar especial atenção à descentralização dessa rede, no sentido de diminuir a desigualdade regional que existe em relação ao acesso ao tratamento do câncer.
13: A criação de um Programa Nacional de Combate ao Câncer será analisada agora pela Comissão de Constituição e Justiça, antes de seguir ao Senado. Da Rádio Câmara de Brasília, Sofia Peçanha.
8: Direitos Humanos.
1: Robinson Faria, do PP do Rio Grande do Norte, quer impedir a aplicação de punições baseadas na lei do silêncio em situações relacionadas a comportamentos de pessoas com transtorno do espectro autista. A ideia é evitar constrangimentos contra famílias atípicas.
0: Robinson Faria afirma que a proposta surgiu após o relato de uma mãe de crianças autistas que teria sido ameaçada e intimidada em seu condomínio. Para o deputado, é papel do legislativo garantir mais respeito às necessidades das pessoas neurodivergentes e de seus familiares.
1: Termina agora o Jornal Câmara dos Deputados, produzido pela Rádio Câmara, com trabalhos técnicos de Wellington Teles e a apresentação de Val Monteiro e Luciana Vieira. Uma boa noite para você.
0: A Voz do Brasil está de volta amanhã. Boa noite.
15: Acertando os ponteiros.
16: Hora certa.
15: 8 horas.

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0: Aquele abraço, torcida brasileira, finalmente começa hoje a tão esperada Copa do Mundo de 2026. Hoje, no estádio Azteca, no México, será a maior Copa do Mundo de todos os tempos, com três países sedes: México, Canadá e Estados Unidos, uma Copa diferente. Serão 48 seleções distribuídas em 12 grupos com 104 jogos. Uma verdadeira overdose de futebol. Hoje tem México e África do Sul, o jogo de abertura a partir das 16 horas. México favorito? Sim, joga em casa com apoio maciço de mais de 80 mil torcedores no estádio. Mas é bom ficar atento. Tem mais futebol, é mais técnico e vai enfrentar uma outra escola, que é a escola africana. É uma escola de força, de muita luta, de muita velocidade. Amanhã, duas outras aberturas, uma em Toronto, no Canadá, com Canadá e Herzegovina, e a outra nos Estados Unidos da América, Los Angeles, entre Estados Unidos e o Paraguai, país aqui da América do Sul. Teremos hoje e amanhã uma sequência de três sofisticadas festas de abertura. Serão três festas grandiosas, tudo em homenagem e em reverência à Sua Majestade o futebol. Que os deuses do futebol nos tragam grandes momentos, grandes jogos e muitas alegrias. E que o nosso Brasil seja novamente a vedete do planeta bola e coloque a sexta estrelinha na camisa canarinho. Essa, pelo menos, a nossa opinião no dia de hoje, no dia de abertura da Copa do Mundo de 2026.
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2: 8:07.
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1: Na série Curiosidades dos Países da Copa do Mundo de 2026, o país em destaque é os Estados Unidos. E eles são conhecidos como a terra do basquete, do beisebol e do futebol americano. Mas o futebol tradicional, aquele jogado com os pés, vem crescendo de forma impressionante no país e já virou uma verdadeira febre entre os jovens. Uma curiosidade muito interessante é que os norte-americanos, eles chamam o esporte de soccer, justamente para diferenciar do futebol americano, que por lá é chamado apenas de futebol. Mesmo durante muitos anos ficando atrás de outros esportes em popularidade, o soccer, ou futebol com os pés, ganhou espaço rapidamente nas últimas décadas. Uma curiosidade muito legal é que os Estados Unidos, eles possuem uma das seleções femininas mais vitoriosas da história. As americanas conquistaram diversos títulos mundiais e transformaram o futebol feminino em referência no país. Jogadoras como a Megan e a Alex Morgan viraram ídolos nacionais. O país também chama a atenção pela estrutura esportiva. Muitos jogadores começam ainda crianças em campeonatos escolares e universitários, já que o esporte universitário é extremamente forte nos Estados Unidos. E existe uma curiosidade cultural bem interessante. Em dias de grandes jogos internacionais, bares e praças lotam de torcedores usando camisas de seleções de vários países. Isso reflete uma enorme mistura de culturas presente na população americana. Além do esporte, os Estados Unidos também são conhecidos por suas cidades gigantescas, tecnologia, cinema,

0: entretenimento e agora o futebol, que cada vez mais faz parte desse cenário. E com a Copa do Mundo de 2026 sendo disputada em solo americano, a tendência é que o esporte cresça ainda mais e conquiste uma nova geração de apaixonados pelo futebol. A seleção dos Estados Unidos estreia contra o Paraguai no dia 12 de junho. Com as curiosidades da Copa do Mundo de 2026, Daniela Esperon.
1: Festas juninas ocorrem nos quatro cantos do Brasil. Além da alegria, da dança, música e das comidas típicas presentes nestas comemorações, as tradicionais festas juninas brasileiras incluem a fogueira, a quadrilha, os comes e bebes. Então, não fique de fora. Reúnam seus familiares e amigos e faça uma bela festa junina.

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0: Louco por Você é o título do primeiro LP de Roberto Carlos.
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0: Pouco conhecido do público, o disco se tornou célebre justamente por ter o relançamento proibido por seu criador.
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0: Lançado em 1961, dois anos antes de Roberto se tornar um astro nacional, Louco por Você apresenta o rei interpretando samba, bolero e bossa nova, ritmo que havia acabado.

0: graça.
1: Entre os diversos gêneros apresentados, Louco por Você ainda aponta para o estilo que definiria o futuro de Roberto Carlos com a Jovem Guarda.
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1: A proibição do relançamento nunca foi esclarecida, mas existem algumas pistas que poderiam explicar a decisão de Roberto Carlos. Uma delas seria o fato do cantor desafinar na faixa de abertura.
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1: Outra pista seria a capa do LP, que não traz a imagem de Roberto e sim a de um casal apaixonado. Detalhe, a mesma foto já havia sido utilizada no disco que o tecladista norte-americano Ken Griffin lançou em 1946. E para piorar, o texto da contracapa de Louco por Você diz que o capixaba Roberto Carlos nasceu no Rio de Janeiro. E na ficha técnica, a faixa Linda é creditada como versão de uma música internacional, o que não é verdade. A música foi composta apenas por Carlos Imperial.
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O canto desafinado e as informações erradas são os motivos do veto. Mas a decisão de Roberto Carlos de não relançar Louco por Você faz do disco uma das peças mais cobiçadas e caras da discografia nacional. E para conhecer um pouco mais dessa raridade, vamos ouvir agora a primeira faixa do álbum, chamada Não É Por Mim.

0: Acabamos de ouvir Roberto Carlos com Não É Por Mim, composição de Carlos Imperial e Fernando César. A faixa faz parte do disco Louco por Você, o primeiro de Roberto.
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1: 8:51.
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